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1: Boa noite.
2: Boa noite para você que nos acompanha em todo o país.
1: Segunda-feira, 1º de junho de 2026.
2: Vamos ao destaque do dia: medidas para conter a alta no preço dos combustíveis.
1: O governo oferece auxílio a refinarias nacionais e aos importadores de diesel e Petrobras anuncia desconto na venda do produto.
2: E são intensificadas ações contra preços abusivos e para garantia da qualidade dos combustíveis.
1: E ainda, saúde.
2: Em um dia de mutirão, hospitais universitários realizam mais de 52 mil procedimentos entre cirurgias e consultas.
1: Quem vai falar com a gente sobre esse trabalho é Arthur Chioro, presidente da HU Brasil.
2: Vamos saber mais também sobre o Tela Brasil.
1: Filmes, séries, desenhos animados, uma nova plataforma de streaming gratuita e com conteúdo 100% nacional.
3: Sejam muito bem-vindos e bem-vindas. O cinema é nosso e a casa é sua.
2: Hoje, na apresentação da Voz do Brasil, Mariana Jungmann e Luciano Seixas.
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2: Para conter a alta dos preços dos combustíveis desencadeada pela guerra no Oriente Médio, o governo do Brasil decidiu prorrogar por 2 meses uma série de medidas.
1: Entre elas, uma nova subvenção para conter a alta nos preços do diesel e novas ações de fiscalização.
2: A repórter Gabriela Noronha tem os detalhes dessas medidas. Boa noite, Gabriela.
4: Boa noite, Luciano, Mariana, boa noite a todos que nos ouvem. Olha, a partir desta segunda-feira, o governo passará a pagar uma subvenção de R$1,12 por litro do óleo diesel às refinarias nacionais e também aos importadores do combustível. A medida substitui 2 auxílios que se encerraram no último domingo. E também, a partir de hoje, passa a valer uma nova subvenção de 35 centavos por litro ao óleo diesel A de uso rodoviário. Essa medida substitui a desoneração de impostos sobre o combustível que perdeu a validade neste domingo. E olha, a Petrobras já informou que esse desconto está valendo e reduzindo aí o preço médio de venda para as distribuidoras de R$3,65 para R$3,30.
1: Ô, Gabriela, e em relação ao gás de cozinha, como é que fica?
4: Também foi prorrogada, Mariana, até 31 de julho, a subvenção destinada aos produtores e importadores de gás liquefeito de petróleo, o gás de cozinha. Os recursos federais para a medida foram ampliados de R$330 milhões para R$660 milhões. E para o consumidor, a medida significa um benefício equivalente a R$11 por botijão de 13 quilos. Também foi prorrogada a desoneração dos

0: que as denúncias podem ser feitas pelo número 0800-970-0267. Mariana, Luciano.
1: Muito obrigada, Gabriela Noronha, pelas informações ao vivo aqui na Voz do Brasil.
2: Filmes, desenhos, documentários, um conteúdo brasileiro de graça com garantia de acesso a todos.
1: É a plataforma Tela Brasil, o streaming público e gratuito voltado à exibição de obras audiovisuais do nosso país, que foi lançado pelo governo do Brasil.
3: A Tela Brasil, plataforma pública de streaming do governo federal, estreia com mais de 550 filmes, séries, documentários e produções históricas feitas entre 1910 e 2025. O lançamento aconteceu no Rio de Janeiro, reunindo representantes do setor audiovisual com a presença do presidente Lula, que destacou a importância da cultura para o país.
4: Vai contribuir para a elevação da compreensão de um país chamado Brasil. Por que que nós somos assim? Por que que nós fazemos assim? O mais importante é a gente conhecer o nosso país por dentro, conhecer a nossa cultura, a razão das coisas que fizeram a gente chegar onde nós chegamos.
3: No catálogo tem de tudo. Clássicos do cinema brasileiro, obras indicadas ao Oscar, produções infantis, conteúdos educativos e filmes indígenas e o melhor, sem assinatura, sem publicidade e com acesso gratuito pelo gov.br. O lançamento também contou com a presença da ministra da Cultura, Margarete Menezes.
5: Teremos ali uma diversidade grande da produção, desenhos animados, filmes premiados, né? Então, esse é o primeiro passo para a gente conseguir também fazer com que o povo se reconheça e fortalecer, né, a nossa identidade.
3: Por enquanto, a plataforma funciona na versão web, mas os aplicativos para Android e iPhone devem chegar nos próximos dias. A iniciativa promete colocar a rica diversidade do audiovisual brasileiro ao alcance de todos em qualquer lugar do país.
6: A Tela Brasil é a nova casa do cinema brasileiro. De graça, no seu computador, no seu telefone, na sua vida. Sejam muito bem-vindos e bem-vindas. O cinema é nosso e a casa é sua.
3: Reportagem Vladimir Platonov.
2: No último sábado, os 45 hospitais universitários do país fizeram mais um mutirão de atendimentos para consultas e procedimentos.
1: A prioridade dessa vez foi atender idosos que já estavam na fila do SUS aguardando para cirurgias e consultas.
2: Hoje nós conversamos com o presidente da rede HU Brasil, Arthur Chioro, para saber mais dos resultados dessa iniciativa. Boa noite, presidente, bem-vindo.
7: Boa noite. Tivemos um resultado fantástico. Estamos muito satisfeitos. Os 45 hospitais universitários federais vinculados ao MEC conseguiram neste quinto mutirão, dessa vez destinado aos idosos. Tinha sido um pedido do presidente Lula para que a gente pensasse e fizemos assim com as mulheres, o primeiro deste ano, esse segundo destinado aos idosos, e mais de 52 mil atendimentos em todo o país. 1.219 cirurgias, quase 7 mil consultas e muitos exames especializados para idosos que aguardavam às vezes 10 meses, um ano na fila de espera, encurtando o tempo de espera, né, e produzindo diagnóstico e tratamento, o que é muito bom e ajuda o programa. Agora tem especialistas do Ministério da Saúde, reforça o SUS e, ao mesmo tempo, as atividades de ensino dos hospitais universitários.
1: Foram mais de 50 mil procedimentos, né?
7: Mais de 52 mil procedimentos. Nas cinco edições, nós já passamos de 200 mil procedimentos nos nossos hospitais universitários. E a cada mutirão nacional, o entusiasmo, né, a integração com a comunidade, o envolvimento, né? Então, se nós tivemos, por exemplo, vários dos nossos hospitais que se articularam com as secretarias de saúde e reforçaram a vacinação dos idosos e dos familiares, além então de consultas especializadas, exames, procedimentos e muitas cirurgias, nós tivemos a oportunidade de produzir este espaço de formação dos médicos residentes, dos alunos internos da medicina, da enfermagem, porque também é um momento de formação, mas o mais importante é a diminuição do tempo de espera e, naturalmente, a oportunidade diagnóstica. Vou dar um exemplo do que eu estou falando. A dona Amenaide

0: Mendes Matos Pinto foi atendida no Hospital Universitário Getúlio Vargas, que foi o hospital que fez mais cirurgia dessa vez, do Amazonas, da Universidade Federal do Amazonas. Ela 97 anos e pôde fazer seus exames, seu atendimento. Ou seu Ângelo Costa, de 71 anos, paciente do Lauro Vanderlei, Hospital da Universidade Federal da Paraíba, em João Pessoa, que fez um procedimento muito importante, que foi a retirada de um tumor de pele, um melanoma. Então, assim, a gente oportunizar para muitos idosos este acesso a exames, ultrassom, tomografia computadorizada, ressonância, endoscopia, colonoscopia, hemodinâmica, podendo fazer atendimento, evitando complicações e muitas cirurgias de pequeno, médio, inclusive de grande porte. Portanto, uma contribuição para o SUS, mas acima de tudo para a qualidade de vida, né, desses idosos do nosso Brasil, que tem todo o direito à saúde e são cuidados pelo governo federal através dos nossos hospitais universitários federais.
1: Como o senhor disse, é uma estratégia para reduzir as filas do SUS, né? Vocês já conseguem medir o impacto?
0: Ah, sim. O Ministério da Saúde, que coordena toda essa ação, né, de diminuição do tempo de espera nas filas dos brasileiros e brasileiras, vem observando uma diminuição objetiva no tempo de espera, mas acima de tudo, uma ampliação da oferta. O ano passado nós batemos um recorde em todo o Brasil do número de cirurgias eletivas. O ministro Alexandre Padilha tem sempre destacado, né, essa conquista do SUS, e os hospitais universitários federais vinculados ao MEC, as universidades públicas, têm dado uma grande contribuição. Porque, veja, diminuir o tempo de espera, diminuir as filas, é muitas vezes garantir o diagnóstico no tempo adequado, né, e um prognóstico que garanta as pessoas poderem ter o tratamento realizado, né? Portanto, isso é fundamental, né, e é um esforço do governo federal, é a marca do Agora Tem Especialista, esse programa que veio para enfrentar esse problema muito crônico, mas que tinha se agravado durante a pandemia de Covid, trazendo ainda uma carga ainda maior de desafios para o Sistema Único de Saúde.
2: Agora, o senhor mencionou brevemente na sua resposta anterior o aspecto educativo desses mutirões, né? E eu queria voltar nisso, porque a gente está falando aqui de hospitais universitários, né? A gente tem aqui, presidente, o depoimento de um dos enfermeiros que participaram do mutirão no Rio de Janeiro. O nome dele é Cauã Henrique Silva. Vamos ouvir.
3: É muito importante, né, nesse início de carreira, participar de um mutirão como esse, porque é uma devolução para a sociedade daquilo que eles nos proporcionam, que é a oportunidade de me especializar, né? Sou formado por uma universidade pública e me especializar também por um hospital público. E garantir também promover a saúde dos idosos. E um fator muito importante é que a gente trabalha aqui com uma equipe multiprofissional. Então contamos com, além de médicos e enfermeiros, fisioterapeutas, nutricionistas, psicólogos, farmacêuticos, terapeutas ocupacionais e assistentes sociais.
2: Então existe também esse objetivo, né, presidente, de colaborar para a formação dos profissionais de saúde.
0: Ah, sim, o depoimento dele é perfeito. Foram mais de 1.100 estudantes, entre internos, residentes da medicina e das outras áreas, que aproveitam este momento como uma oportunidade ímpar de aprendizagem, de treinamento, ou seja, nós estamos formando os futuros especialistas que o SUS tanto precisa, e uma experiência que fica marcada na vida, não só dos estudantes, mas também dos seus professores, dos seus preceptores. Ou seja, nós envolvemos a universidade e o SUS junto para poder dar mais saúde e qualidade de vida para a população, particularmente para os idosos.
1: Presidente, amanhã o senhor estará com o presidente Lula em Goiás para marcar o início de novas atividades lá no Hospital Universitário de Catalão. O senhor pode falar mais pra gente dos serviços prestados por lá?
0: Olha, nós estamos também muito felizes porque amanhã inauguramos oficialmente o novo Hospital Universitário de Catalão. É uma universidade federal nova, é a HU Brasil, o MEC, chegando ao Brasil profundo. Nós estamos inaugurando um hospital de 206 leitos. Ele começa a ser ativado progressivamente, já com os 33 primeiros leitos já funcionando desde a semana passada, e será um hospital, à medida em que ele for sendo implementado ao longo desse ano, de alta complexidade, inclusive com atendimento oncológico, né, com atendimento das principais especialidades clínicas, cirúrgicas e por ser um hospital fundamental para uma região de 55 municípios, né, ele também proporcionará a formação dos futuros profissionais, programas de residência, que são fundamentais para que depois os formandos, os alunos de graduação, façam a residência e se fixem naquela região. Ou seja, nós estamos agindo tanto para fortalecer o SUS, como o processo de formação dos especialistas. Há um investimento muito importante, o Ministério da Saúde entrou com 27 milhões, o Ministério da Educação 40 milhões, nós vamos ter só com o pagamento de pessoal um investimento de 261 milhões, ou seja, uma prioridade do governo do presidente Lula, dos Ministérios da Saúde e da Educação que estão envolvidos diretamente através da HU Brasil, para proporcionar desenvolvimento, fortalecer o SUS, formar profissionais de saúde e também produzir ensino, pesquisa e inovação, que são papéis das universidades públicas federais e que agora se fortalece, né, nesse investimento que o governo federal está fazendo. E há aspecto muito importante, né? Nós também teremos a chegada de mão de obra qualificada. Afinal de contas, nós estamos falando de 1.527 trabalhadores, né, que poderão transformar a região de Catalão num polo de desenvolvimento na área da saúde e vão contribuir com o desenvolvimento econômico de toda aquela região.
2: Muito bem, nós conversamos com Arthur Chiouro, presidente da Rede de Hospitais Universitários HU Brasil. Presidente, muito obrigado pela sua entrevista aqui à Voz do Brasil.
0: Eu que agradeço e espero de volta numa outra oportunidade, trazendo mais boas notícias para a saúde e para a educação do nosso país.
2: A gente vai cobrar, hein?
1: O Enem, Exame Nacional do Ensino Médio, é a principal porta de entrada para a educação superior no Brasil.
2: Dados do Ministério da Educação mostram um aumento na procura de estudantes que precisam de atendimento especializado para realizarem o exame.
1: Em 3 anos, o número triplicou e chegou a quase 90 mil em 2025, um crescimento de 191%.
2: E para tornar a prova ainda mais acessível, o edital desse ano inclui condições relacionadas aos transtornos mentais e fibromialgia.
4: O Instituto Nacional de Estudos e Pesquisas Educacionais Anísio Teixeira, o INEP, amplia o atendimento especializado no Exame Nacional do Ensino Médio, Enem 2026, e passa a incluir participantes com fibromialgia e transtornos mentais, como ansiedade e transtorno obsessivo compulsivo. A mudança consta no edital do exame e reforça a política de acessibilidade da prova. Entre as novidades, candidatos com histórico de crises de ansiedade vão poder contar com acompanhante em sala reservada. O espaço também poderá receber familiares ou profissionais responsáveis por auxiliar participantes com necessidades específicas, como alimentação e deslocamento durante a aplicação das provas. O pedido exige apresentação de laudo médico e documentação comprobatória. O Enem já oferece recursos como prova em braille, videoprova em libras, leitor de tela, tempo adicional, auxílio para transcrição e mobiliário acessível. O exame também atende gestantes, lactantes, idosos e estudantes internados em classe hospitalar. O Enem é a principal porta de entrada para o ensino superior no país e dá acesso a programas como Sisu, ProUni e Fies. Em Brasília, Claudimário Carvalho.
1: E as inscrições para o Enem seguem abertas até o dia 5 de junho pela página do participante. O prazo também vale para solicitações de atendimento especializado.
2: Alunos da rede pública têm inscrição pré-preenchida, mas precisam complementar os dados, como local de prova e língua estrangeira.
1: O exame já tem data marcada e será aplicado nos dias 8 e 15 de novembro.
2: E um lembrete para estudantes do programa Pé de Meia que concluírem o ensino médio esse ano.
1: Além de não pagarem a taxa de inscrição, aqueles que participarem dos 2 dias de prova vão receber um incentivo extra de R$200.
2: O pagamento vai ser efetuado na mesma conta bancária utilizada para o recebimento das demais parcelas do programa.
1: Para mais informações, acesse enem.inep.gov.br/participante.
2: A Procuradoria da Fazenda Nacional vai passar a cobrar de forma unificada as empresas que deixam de pagar o FGTS mensal dos funcionários.
1: Somando toda essa dívida ativa no país, o valor passa de 66 bilhões de reais.
2: A expectativa é facilitar esse pagamento, reduzindo a burocracia para as empresas.
1: E garantir que os valores cheguem ao trabalhador.
5: Com a mudança, a Procuradoria-Geral da Fazenda Nacional será responsável por cobrar as empresas que deixaram de pagar valores referentes ao Fundo de Garantia do Tempo de Serviço, FGTS, dos trabalhadores. Antes, a gestão dessa cobrança era compartilhada com a Caixa Econômica Federal. Hoje, a dívida ativa do FGTS no país é de mais de 66 bilhões de reais. O objetivo de unificar a cobrança é reduzir a burocracia para as empresas, facilitando o pagamento e garantindo que os valores devidos cheguem ao trabalhador. Como explica o Procurador-Geral Adjunto de Gestão da Dívida Ativa da União e do FGTS, Theo Lucas Borges.
6: A gente já vê um aumento muito expressivo da recuperação dos créditos do FGTS e a nossa perspectiva com essa migração é que esse valor continue crescendo, porque a gente vai imprimir um ritmo muito maior nessa cobrança e a facilitação da forma de pagamento e negociação deve contribuir significativamente para o incremento do valor recuperado.
5: O FGTS funciona por meio de contas vinculadas ao contrato de trabalho. No início de cada mês, os empregadores precisam depositar o equivalente a 8% do salário de cada funcionário. Quando esses pagamentos deixam de ser feitos, entram na dívida ativa e passam a ser cobrados pela União. Até o fim do ano, uma nova função vai mostrar diretamente ao trabalhador se ele tem créditos a receber, como disse o Procurador-Geral Adjunto de Gestão da Dívida Ativa da União, Theo Lucas Borges.
6: O crédito do FGTS não pertence à fazenda pública, pertence ao empregado, pertence ao trabalhador. Só que hoje ele tem dificuldade de saber que crédito ele tem. Nós vamos disponibilizar um canal exclusivo no portal Regularize para que qualquer brasileiro entre e verifique se tem créditos de FGTS que são de sua titularidade e estejam sendo cobrados. E nós vamos notificar esse trabalhador todas as vezes que nós recuperarmos crédito que pertence a ele.
5: As empresas que queiram consultar e regularizar os débitos devem acessar o portal de serviços da Procuradoria. O endereço é o regularize.pgfn.gov.br. A expectativa é que o processo agora seja mais ágil, levando em média 6 minutos. Reportagem Graziela Mendonça.

0: Brasil chega onde você estiver. Facilitar o acesso dos cidadãos aos serviços públicos de forma rápida, segura e ainda com economia para os cofres públicos e para a população.
1: Esses são os impactos do Conecta.gov.br, que promove troca automática de informações entre os sistemas do governo do Brasil.
0: Desde que foi criado, em 2020, o programa já acumula 15 bilhões de reais em economia.
1: E tem evitado que usuários enfrentem uma verdadeira peregrinação para emitir certidões e documentos.
2: Com Conecta.gov.br, as pessoas não precisam perder tempo nem dinheiro para buscar informações ou documentos em diferentes órgãos públicos. Não é necessário passar horas e horas indo de órgão em órgão se os registros estiverem integrados no Conecta.gov.br, programa que possibilita a troca de dados dentro do governo. O secretário de Governo Digital do Ministério da Gestão e da Inovação em Serviços Públicos, Rogério Mascarenhas, explica como a integração das bases facilita a vida de quem precisa do benefício.
3: A gente usa, por exemplo, para efeito do passe interestadual para pessoa com deficiência, a gente utiliza, né, a base do Cade Único, integra com o CPF, integra com a informação dela lá no Cade Único, no BPC, para você franquear a passagem daquela pessoa. Então, tudo isso hoje é tudo feito por uma integração. A gente já consegue fazer essa integração para que a pessoa tenha uso aí do serviço.
2: Se a pessoa for se inscrever num concurso público e já estiver registrada no Cadastro Único, por exemplo, a isenção da taxa de inscrição é aplicada automaticamente. Foi assim nas duas edições do concurso público nacional unificado. O Conecta.gov.br agrega, por exemplo, bancos de dados do Bolsa Família, Cadastro Nacional da Agricultura Familiar, Receita Federal, cadastros ambientais, registro de veículos, infrações de trânsito e muitos outros. Nos últimos 3 anos, já são mais de 13 bilhões de reais de economia para os cofres públicos e para a população. Desde a criação do Conecta.gov.br em 2020, o valor chega a 15 bilhões. Esse cálculo estima o gasto que a população teria com deslocamento e ausência de trabalho e a economia na administração pública caso os dados não fossem integrados. De acordo com o secretário Rogério Mascarenhas, a meta agora é ampliar a adesão dos municípios e estados ao programa. O Conecta.gov.br está disponível em todas as regiões do Brasil, com participação de 22 estados e 15 municípios. Reportagem Carlos Oliveira.
0: A Receita Federal recebeu mais de 44 milhões e 300 mil declarações de imposto de renda sobre pessoa física 2026.
1: O resultado supera a expectativa inicial de 44 milhões, um recorde para a entrega dentro do prazo que se encerrou na última sexta-feira.
0: A declaração pré-preenchida alcançou a maior participação, com quase 60% das declarações.
1: E a Receita alerta que o contribuinte que não entregou a declaração dentro do prazo deve providenciar o envio e quanto antes. A multa por atraso ou não entrega é de no mínimo R$ 165,74.
0: Mais de 1.500.000 moradores do Pará e do Amapá passam a contar com internet de melhor qualidade.
1: Foi inaugurada hoje a Infovia 03, nova rota de fibra ótica da Amazônia, que integra o programa Norte Conectado, coordenado pelo Ministério das Comunicações.
0: Com cerca de 800 quilômetros de cabos instalados no leito dos rios amazônicos, a nova Infovia cria um corredor digital entre os dois estados e amplia a capacidade de conexão para escolas, hospitais, órgãos de segurança pública, comércios e residências.
1: A tecnologia também reduz falhas no serviço e aumenta a velocidade da internet oferecida à população.
0: E essas foram as notícias do Governo do Brasil.
1: Uma realização da Secretaria de Comunicação Social da Presidência da República.
0: Em produção da empresa Brasil de Comunicação.
1: Fique agora com as notícias do Poder Judiciário e do Congresso Nacional. Boa noite.
0: Boa noite, até amanhã.
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6: STF determina que a União apresente em 90 dias plano de desocupação da terra indígena Cachoeira Seca, no Pará.
7: STJ entende que ex-policial que sofreu ataque homofóbico ao postar foto com o namorado tem direito à indenização.
6: TST faz campanha para garantir o acesso seguro ao primeiro emprego.
7: Boa noite, eu sou Marcelo Della Libera.
6: E eu, Marcela Luiza.
7: O presidente do Supremo Tribunal Federal, ministro Edson Fachin, deu prazo de 90 dias para que a União apresente um plano de desocupação da terra indígena Cachoeira Seca, no Pará.
6: Segundo o processo, apesar de passados 10 anos da homologação da terra indígena, a retirada dos invasores não foi realizada. Pelo contrário, a situação se agravou com novas invasões, expansão do desmatamento e avanço de atividades garimpeiras.
7: O governo federal também deve criar um comitê de monitoramento externo para proteção territorial, a regularização fundiária e a atenção à saúde dos povos indígenas isolados e de contatos recentes.
6: A União ainda precisa apresentar em até 15 dias um cronograma atualizado do plano de trabalho para a criação do Parque Nacional Tanarum. A área fica em Rondônia, na fronteira com a Bolívia, e será destinada à preservação da memória do povo Tanarum.
7: Ex-policial que sofreu ataque homofóbico após publicar foto com o namorado em rede social terá direito à indenização.
6: A decisão é do STJ. Fátima Uchoa.
8: O homem publicou no Facebook uma foto beijando o namorado depois da cerimônia de formatura como soldado da Polícia Militar do Distrito Federal. Após mensagens homofóbicas, o ex-policial deixou a carreira militar e pediu reparação moral contra o autor da ofensa. Ao reformar sentença que fixou indenização de R$ 1.850, o Tribunal de Justiça do DF considerou não haver justificativa para a condenação. Já no STJ, a terceira turma estabeleceu os danos morais em R$ 10.000, avaliando que, embora os comentários ofensivos não se enquadrem nos tipos penais clássicos dos crimes contra a honra, o conteúdo e o contexto em que foram proferidos violam direitos da personalidade. A relatora foi a ministra Nancy Andrighi.
7: Aprendizagem é a palavra-chave da campanha do TST para garantir o acesso ao primeiro emprego.
6: Com o slogan Vida de Aprendiz, começar certo faz toda a diferença. A ideia é mostrar que estudo e trabalho devem seguir juntos. Mila Amaral.
9: Com foco na geração Z e no setor empresarial, a campanha mostra que é possível entrar no mercado de trabalho de forma segura, com todos os direitos garantidos e sem abandonar os estudos. A programação faz parte das ações desenvolvidas pelo Programa de Erradicação do Trabalho Infantil e de Estímulo à Aprendizagem, em alusão ao Dia Mundial contra o Trabalho Infantil, realizado em 12 de junho. Com a campanha, a Justiça do Trabalho visa conscientizar jovens e crianças sobre a importância da garantia do primeiro emprego, por exemplo.
7: A propaganda eleitoral no rádio, na televisão e na internet só começa em 16 de agosto.
6: Mas a partir de 5 de julho, os pré-candidatos já podem fazer a chamada propaganda intrapartidária. Estevão Furtado.
10: Esse tipo de divulgação é permitido apenas dentro dos partidos durante as prévias e convenções, que neste ano acontece entre 20 de julho e 5 de agosto. O objetivo é apresentar nomes que vão disputar a indicação da legenda para as eleições. Quem descumprir as regras pode ser multado em valores que variam de 5 a 25 mil reais.
7: Justiça Federal condena poder público a recuperar o complexo histórico de Fordilândia, no Pará.
6: A ação foi movida pelo MPF, Amanda Nascimento.
11: O local foi construído em 1927 pelo empresário norte-americano Henry Ford para a exploração de borracha na Amazônia. Mas depois do fim do projeto, em 1945, as terras e benfeitorias passaram para o governo brasileiro, mas o complexo ficou abandonado. E agora, para garantir a preservação do que restou de Fordilândia, a Justiça Federal determinou a criação de um plano de recuperação e conservação para os imóveis e ruínas e a regularização das terras do distrito, que devem ser realizados de forma solidária pela União, IFAM, Governo do Pará e Município de Aveiro, sob pena de multa diária de 5 a 10 mil reais.
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7: Boa noite.
6: E até amanhã.
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0: Eu sou Paula Groba.
1: E eu sou Ricardo Nakaoka.
0: E estes são os destaques de hoje do Jornal do Senado, que começa agora.
1: Congresso analisa propostas que buscam reduzir desigualdades raciais expostas em atlas da violência.
0: Parlamentares defendem ação contra facções, mas alertam para a soberania do Brasil.
1: Inteligência artificial e desinformação desafiam eleições de 2026, segundo especialistas.
0: Boa noite.
1: Boa noite.
0: 3 em cada 4 vítimas de homicídio no Brasil são negras. O dado por si só revela a dimensão da desigualdade apontada pelo Atlas da Violência 2026. O levantamento mostra que pretos e pardos são as principais vítimas da violência letal no país e também a maioria das mulheres assassinadas dentro de casa.
1: No Congresso, propostas buscam financiar políticas de reparação e promoção da igualdade racial. A repórter Marcela Diniz tem os detalhes.
2: O Atlas da Violência 2026 revela que 77% das pessoas assassinadas são pretas ou pardas e 67,5% das vítimas de feminicídio também. Para a doutora em filosofia e professora Catiúcia Ribeiro, os dados devem ser entendidos numa perspectiva histórica, a que leva em conta que o racismo é um princípio organizador da violência estatal e social no Brasil e que isso é herança direta dos quase 4 séculos de economia escravocrata. Catiúcia cita o Fundo de Promoção da Igualdade Racial em debate no Senado e a PEC da Reparação em análise na Câmara como contribuições que o Congresso pode dar na reparação dessas disparidades raciais.
3: Que não haverá paz enquanto a maior parte da população desse país estiver submetida à subalternização econômica e à violência física. Colocar esses projetos como prioridade é demonstrar que o parlamento está disposto a sair da retórica e passar para uma ação concreta de reconstrução do Brasil.
2: O autor da PEC que institui o Fundo de Promoção da Igualdade Racial é o senador Paulo Paim, do PT do Rio Grande do Sul.
4: O racismo estrutural ainda define o destino de milhões de brasileiros e brasileiras. É por isso que precisamos ter um instrumento concreto, permanente e com financiamento garantido para enfrentar essas desigualdades históricas.
2: A criação do Fundo de Promoção da Igualdade Racial foi proposta há 10 anos. Desde março de 2023, a PEC aguarda designação de novo relator.
0: A senadora doutora Eudócia, do PSDB de Alagoas, defendeu a criação de uma comissão parlamentar mista de inquérito, a CPMI BMG Master, para investigar supostas irregularidades no sistema de crédito consignado do INSS e a atuação de instituições financeiras envolvidas.
1: Ela afirmou que há indícios de um esquema que precisa ser apurado nas instâncias adequadas. A senadora anunciou a coleta de assinaturas para viabilizar a instalação da CPMI e pediu apoio dos parlamentares para a iniciativa.
0: E o senador Confúcio Moura, do MDB de Rondônia, comemorou acordos entre a FUNAI e o INCRA para regularizar áreas ocupadas por produtores rurais do estado. Segundo o parlamentar, a medida beneficia famílias que vivem há décadas em regiões classificadas como áreas de interesse indígena.
1: Confúcio afirmou que muitos produtores de Rondônia enfrentavam dificuldades para obter crédito rural e regularizar propriedades por causa da indefinição fundiária. O senador destacou a atuação conjunta de parlamentares, prefeitos, técnicos do INCRA e representantes da FUNAI na construção dos acordos.
5: Então esse pessoal tava uma aflição, sem crédito, trabalhando na unha, tirando leite, plantando café, plantando cacau, fazendo suas pastagens, tá lá dentro dessas áreas há muito tempo. Mas aí conversamos aqui, vem há uns 2 anos trabalhando, a FUNAI entendeu isso, o INCRA foi maravilhoso em apresentar os mapas.
0: 2026 será um ano de eleição marcada pela inteligência artificial e pela disputa de narrativas nas redes sociais. O desafio será garantir que a tecnologia não comprometa a confiança do eleitor.
1: Faltando 2 meses e meio para o início da propaganda eleitoral gratuita de 2026, o Conselho de Comunicação Social do Congresso debateu as regras para as campanhas políticas na internet e os riscos do uso de ferramentas de IA. A repórter Patrícia Oliveira traz as informações.
6: Em março, o TSE
2: TSE editou as novas regras sobre o uso de IA na propaganda eleitoral, nas postagens de conteúdo político e a responsabilidade das plataformas digitais na recomendação e moderação desse conteúdo. Maria Paula Almada, especialista em tecnologia digital, destacou a dificuldade da população em geral em diferenciar conteúdos reais dos gerados por inteligência artificial.
6: Apenas 27% dizem conseguir identificar fake news com facilidade. É difícil até para os especialistas identificarem o que é verdade e o que é manipulado.
2: Para os debatedores, o maior desafio é combater a desinformação, garantindo a liberdade do eleitor ao exercício do voto e a proteção do processo eleitoral. O advogado e professor Diogo Reis cobrou a participação do legislativo.
7: Talvez uma revisão das leis que é do tempo do Orkut e para a legislação atual, considerando o cenário de inteligência artificial generativa, redes sociais extremamente dinâmicas.
2: Nenhuma plataforma digital avaliada no Índice de Transparência de Redes Sociais oferece condições significativas de acesso a dados de anúncios, inclusive de conteúdo político-eleitoral.
0: E a decisão de enquadrar o PCC e o Comando Vermelho como organizações terroristas pelo governo dos Estados Unidos abriu uma nova discussão no Senado sobre o enfrentamento ao crime organizado.
1: Parlamentares defendem medidas mais rígidas para combater o financiamento das facções, mas alertam que a cooperação internacional não pode comprometer a soberania e a autonomia das instituições brasileiras. Repórter Marcela Cunha.
8: Para o senador Sérgio Moro, do PL do Paraná, a decisão pode facilitar o bloqueio de bens das facções no exterior e ampliar a cooperação internacional contra o crime organizado.
9: Uma vitória diplomática para o Brasil. Essa classificação vai ter um impacto principalmente na facilitação do congelamento dos ativos, ou seja, dos bens dessas organizações terroristas que muitas vezes são mantidas no exterior.
8: Já o presidente da Comissão de Relações Exteriores e Defesa Nacional, senador Nelsinho Tradi, do PSD de Mato Grosso do Sul, afirmou que toda medida que ajude a melhorar a segurança pública será apoiada, mas defendeu que o Congresso discuta os limites da decisão para evitar interferência externa.
10: Ninguém aqui quer passar a mão em cima de cabeça de bandido. Agora, usar esse mecanismo para poder ferir a soberania nacional, isso nós não vamos também aceitar e não vamos admitir.
8: Nelsinho Tradi informou que pretende promover uma discussão sobre o assunto na Comissão de Relações Exteriores e Defesa Nacional e na Comissão Mista de Controle da Atividade de Inteligência. O tema já passou pelo Senado durante a análise do projeto Antifacção, que endurece o combate a organizações criminosas. Na ocasião, os senadores discutiram a tentativa de equiparar facções e milícias a organizações terroristas, mas a proposta não foi aprovada.
0: A partir de hoje, o conteúdo da Rádio Senado ganha um novo espaço para chegar ao público. Entrevistas, debates e as principais notícias produzidas pela emissora passam a estar disponíveis em uma playlist exclusiva no canal da TV Senado no YouTube.
1: Os internautas poderão acompanhar quadros do programa Conexão Senado e também do Jornal do Senado, exibido diariamente na Voz do Brasil. O repórter Rodrigo Rezende conta os detalhes.
11: Perdeu alguma entrevista do programa Conexão Senado ou quer indicar algum conteúdo do programa para um amigo? Ou quem sabe ouvir novamente com mais atenção o Jornal do Senado transmitido durante a Voz do Brasil. Agora você pode acessar esses e outros conteúdos da Rádio Senado em uma playlist exclusiva no canal do YouTube da TV Senado. Fernanda Nardelli, coordenadora de distribuição da Rádio Senado, ressalta que a presença da emissora no canal da TV Senado, que tem mais de 1,8 milhão de inscritos, é mais uma forma de disseminação de conteúdos do Senado para os cidadãos brasileiros, além de demonstrar a integração dos veículos de comunicação do Senado Federal.
12: Eu falo assim que é um jogo de ganha-ganha, né? A rádio vai ganhar em alcance, a TV vai ganhar na variedade de conteúdo e assim, o nosso principal objetivo, claro, o cidadão vai ganhar tendo mais acesso aí a outros programas, outros formatos.
11: Gesiel Carvalho, apresentador do programa Conexão Senado, destaca que a iniciativa de postagem dos cortes dos quadros e entrevistas no YouTube irá facilitar a vida do cidadão e contribuir com o compartilhamento dos materiais.
13: Facilita muito também a vida do ouvinte que quer espalhar o nosso conteúdo e até compartilhar o Conexão do Dia se ele perdeu alguma coisa.
11: Para acessar todo esse conteúdo, basta ir até youtube.com/TV Senado, clicar na guia Playlists e localizar Rádio Senado.
1: Com edição de Paula Groba e trabalhos técnicos de João Lira, o Jornal do Senado fica por aqui. Acompanhe agora as notícias da Câmara dos Deputados. Boa noite.
0: Boa noite e até amanhã.

0: Aprovadas entre os deputados, discussão sobre redução da maioridade penal.
1: Projeto inclui tratamento do câncer infantil em cursos nas áreas de saúde.
0: Comissão aprova novas categorias de reserva de vaga em estacionamento.
1: Boa noite. Comissão aprova aumento do número de vagas de estacionamento reservadas para pessoas com deficiência e para idosos com mais de 80 anos. A repórter Daniele Lessa tem as informações.
2: A Comissão de Desenvolvimento Urbano da Câmara dos Deputados aprovou o projeto que amplia a reserva de vagas em estacionamentos para pessoas com deficiência e faz ajustes nas regras para vagas reservadas aos idosos. Atualmente, a legislação garante pelo menos 2% das vagas para veículos que transportem pessoas com deficiência e 5% para pessoas idosas, tanto em estacionamentos públicos quanto privados. Com a aprovação do projeto, o percentual para pessoas com deficiência passa para no mínimo 3% do total de vagas, respeitando as normas de acessibilidade, como espaço adequado para a circulação de cadeira de rodas. No caso das pessoas idosas, o texto mantém o percentual mínimo de 5% das vagas, mas cria uma regra específica para estacionamentos com mais de 100 vagas. Nesses casos, deverá haver pelo menos uma vaga exclusiva para pessoas com 80 anos ou mais, posicionada de forma a garantir maior comodidade. Para o relator da proposta, deputado Saulo Pedroso, do PSD de São Paulo, o aumento no número de vagas deve acontecer junto com o respeito às normas de acessibilidade, inclusive nos estacionamentos privados.
3: Não só nos espaços públicos, nos espaços privados também. Teve até uma certa resistência em relação aos empreendimentos privados, mas a gente precisa conscientizar todo mundo que eles precisam de uma atenção especial, né, que é merecida, e que a possibilidade que a gente tem aí vagas disponíveis que atendam com qualidade, com um tamanho adequado dentro da norma, é fundamental para que o dia a dia das pessoas com deficiência seja um dia a dia comum como o nosso.
2: A proposta que aumenta o número de vagas de estacionamentos reservadas para pessoas com deficiência e para idosos com mais de 80 anos, altera o Estatuto da Pessoa com Deficiência, o Estatuto da Pessoa Idosa e a Lei de Acessibilidade. E agora será analisada nas comissões de Viação e Transportes e de Constituição e Justiça. Da Rádio Câmara de Brasília, Daniele Lessa.
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5: Saúde.
0: Avança na Câmara projeto aprovado que inclui o tratamento do câncer infantil em conteúdo de cursos de saúde. Acompanhe na reportagem de Luiz Cláudio Canuto.
6: A Comissão de Educação aprovou o projeto que inclui a oncologia pediátrica como tema a ser tratado nas disciplinas dos cursos das áreas de saúde. A exigência seria incorporada à Política Nacional de Atenção à Oncologia Pediátrica. O projeto é do deputado Eduardo da Fonte, do PP de Pernambuco, e o texto foi aprovado com mudanças propostas pelo relator, deputado doutor Fernando Máximo, de Rondônia. Máximo explicou que a criação e a alteração do currículo dos cursos são atribuição do Conselho Nacional de Educação. Por isso, em vez de prever uma disciplina, o projeto trata o tema como conteúdo. Para ele, a mudança resolve o impedimento de mudar o currículo ao incluir a matéria como um tema transversal.
7: Porque nós sabemos que hoje o câncer infantil tem acometido milhões de crianças Brasil afora e tem levado à morte muitas delas, e um dos problemas sérios que nós temos é o diagnóstico tardio. Muitas das vezes, se a gente consegue diagnosticar numa fase mais preliminar o tumor, numa fase mais inicial, a gente acaba conseguindo tratar e curar totalmente a criança. Mas quando esse diagnóstico é feito tardiamente, infelizmente, às vezes tem metástase para outros órgãos, tem mais dificuldade de diagnosticar e de tratar.
6: Pelo texto aprovado, os cursos em funcionamento teriam prazo de 12 meses a partir da entrada em vigor da lei para adaptar os currículos. A proposta vai ser analisada em caráter conclusivo pela Comissão de Constituição e Justiça. Para virar lei, precisa ser aprovada pela Câmara e pelo Senado. Da Rádio Câmara de Brasília, Luiz Cláudio Canuto.
5: Segurança Pública.
1: Relator conclui a leitura de parecer que une propostas sobre a redução da maioridade penal. A repórter Silvia Munhato acompanhou a reunião da Comissão de Constituição e Justiça da Câmara em que o tema foi discutido.
5: As três propostas de emenda à Constituição que reduzem a maioridade penal no Brasil de 18 para 16 anos avançaram na Comissão de Constituição e Justiça da Câmara. O relator, deputado Coronel Assis, concluiu a leitura do seu relatório favorável à mudança e foram concedidas vistas aos textos. Os pedidos de vistas pelos deputados permitem que as propostas sejam discutidas e votadas após duas sessões do plenário. Os deputados que se opõem à mudança tentaram barrar o avanço por meio de requerimento de retirada de pauta, mas ele foi rejeitado por 42 votos a 7. A deputada Talíria Petrone, do PSOL do Rio de Janeiro, disse que os adolescentes que cumprem medidas socioeducativas representam menos de 2% do total de pessoas cumprindo penas.
8: Quando nós olhamos os indicadores de reincidência no socioeducativo, eles estão em torno de 13%, aqueles que voltam a cometer infrações. Quando nós olhamos para o sistema prisional, que o Supremo já disse que é um estado inconstitucional de coisas, nós vemos que há uma reincidência de quase 50%.
5: Já o deputado Kleber Verde, do Maranhão, defendeu a redução da idade.
9: Até diante de vários crimes praticados no nosso país por adolescentes, infelizmente, delinquentes, que precisam entender que uma vez envolvidos em crime, ele vai pagar por isso. Ele não pode ficar impune.
5: O deputado Coronel Assis disse que as propostas sobre a redução da maioridade penal são admissíveis perante o regramento jurídico atual. Segundo ele, a Convenção da ONU dos Direitos da Criança veda apenas penas cruéis, degradantes, prisão perpétua ou morte para crimes cometidos por menores de 18 anos. Mas ele retirou de uma das propostas dispositivos que concediam às pessoas maiores de 16 anos direitos como de casar e celebrar contratos, além de tornar o voto obrigatório. O relatório se alinha à proposta feita pelo deputado Capitão Alden, do PL da Bahia, que fala em responsabilidade penal para maiores de 16 e até 18 anos, nas hipóteses de crimes hediondos e outros crimes graves, mas exige uma avaliação individualizada sobre a compreensão do jovem em relação ao crime cometido e assegura a separação entre jovens e adultos durante a execução da pena. Atualmente, jovens maiores de 16 anos que cometem infrações graves cumprem medidas socioeducativas de internação por no máximo 3 anos. Caso as propostas sejam aprovadas na CCJ, elas terão seu mérito analisado por uma comissão especial. Da Rádio Câmara de Brasília, Silvia Munhato.
10: Trabalho.
0: A Comissão de Trabalho da Câmara aprovou o retorno da assistência sindical obrigatória em rescisões de trabalho, alterando a reforma trabalhista. O texto ainda precisa ser avaliado por outras instâncias, como explica a repórter Emanuele Brasil.
11: A Comissão de Trabalho da Câmara dos Deputados aprovou proposta que retoma a obrigatoriedade da assistência sindical para validar a rescisão de contratos de trabalho de empregados com mais de 1 ano de serviço. A medida que altera a consolidação das leis do trabalho reverte uma das principais mudanças da reforma trabalhista de 2017, que havia tornado a homologação facultativa. O texto foi aprovado com mudanças sugeridas pelo relator, deputado Bongás, do PT do Rio Grande do Sul. O parecer restabelece que o instrumento de rescisão ou recibo de quitação só terá validade se firmado com a assistência do sindicato da categoria ou, na ausência deste, de uma autoridade do Ministério do Trabalho e Emprego, sem custos para o trabalhador. Segundo Bongás, a mudança visa corrigir um desequilíbrio na relação entre empregado e empregador no momento do término do contrato.
12: Quando a reforma trabalhista foi votada, eu votei contra, o sindicato foi afastado e o trabalhador ia com o patrão, ou da RH, e aí quando o cálculo era feito, muitas vezes era lesado, roubava o direito do trabalhador. Naquele momento, o sindicato precisaria estar junto. E esse projeto, ele exatamente repõe a presença do sindicato na hora da rescisão. O sindicato tem os seus técnicos e os próprios sindicalistas sabem fazer esse cálculo corretamente para nenhum trabalhador ser lesado. E esta votação que nós fizemos, que eu pude ser o relator na Comissão do Trabalho, repõe este direito para o nosso trabalhador. nenhum trabalhador pode ser lesado.
11: Entre as medidas, o texto estabelece a intervenção sindical prévia como um procedimento necessário para demissões sem justa causa, sejam elas individuais ou coletivas. A proposta também exige que a extinção do contrato por acordo entre empregado e empregador também seja homologada pelo sindicato ou pelo Ministério do Trabalho. Além disso, o texto determina que a cláusula de arbitragem em contratos de trabalhadores com remuneração superior a 2 vezes o teto do INSS só será válida se tiver assistência sindical. A proposta deverá ser votada agora pela Comissão de Constituição e Justiça e depois pelo plenário. Da Rádio Câmara de Brasília, Emanuele Brasil.
10: Agricultura.
1: A comissão aprova a proposta que apoia práticas sustentáveis na agricultura familiar. O repórter José Carlos Oliveira explica as medidas.
13: Duas comissões da Câmara dos Deputados aprovaram o projeto de lei que inclui incentivos a práticas sustentáveis de produção agropecuária na Lei da Agricultura Familiar, que está valendo desde 2006. Se virar em lei, os incentivos de crédito e o apoio às mulheres agricultoras passarão a constar formalmente da Política Nacional da Agricultura Familiar e Empreendimentos Familiares Rurais. Relator na Comissão de Agricultura, o deputado Enderson Pinto do Pará, explica algumas das práticas sustentáveis previstas no texto.
14: Para recuperação de pastos e solos, por exemplo, que é cada vez mais trabalhar práticas sustentáveis que possam garantir o aumento da produtividade e redução aí nos desmatamentos e também recuperar as áreas degradadas para nós é fundamental. O projeto ele traz 2 viés. O primeiro, para quem faz esse tipo de prática, ele incentiva ou doação financeira, como também acesso ao crédito com juros mais reduzidos.
13: A proposta também foi aprovada na Comissão de Defesa dos Direitos da Mulher, sobretudo em relação às linhas especiais de crédito rural destinadas às agricultoras, como ressalta Enderson Pinto.
14: Ele traz algo mais diferenciado ainda para as mulheres rurais, ou seja, as mulheres que também vivem do setor agropecuário, terem acesso a um financiamento com juros ainda mais baixos, porque hoje, de forma geral, há sim essa discrepância ainda nessa questão da equidade, nesse tratamento entre os gêneros, e isso é uma preocupação.
13: O projeto de apoio a práticas sustentáveis na agricultura familiar já foi aprovado pelo Senado e depende apenas da aprovação final das comissões de Finanças e Tributação e de Constituição e Justiça da Câmara. Da Rádio Câmara de Brasília, José Carlos Oliveira.
10: Meio Ambiente.
0: Comissão aprova projeto que incentiva a reciclagem e gera desconto nas contas de luz e água. A repórter Júlia Lopes nos conta como vai funcionar.
15: O Brasil produz mais de 77 milhões de toneladas de lixo por ano e cerca de 40% desse total ainda é destinado a lixões em todo o país. Para incentivar a reciclagem e enfrentar esse problema, a Comissão de Desenvolvimento Urbano da Câmara dos Deputados aprovou uma proposta apresentada pela deputada Fernanda Pessoa, do Ceará. O projeto de lei cria o programa Recicla Clash, que prevê a concessão de um tipo de cashback ou crédito financeiro para pessoas que realizarem a reciclagem correta de resíduos sólidos. Esse valor poderá ser convertido em descontos nas contas de energia elétrica e de água. O projeto tem como objetivo reduzir o descarte irregular de materiais recicláveis no meio ambiente, promover a educação ambiental e estimular o consumo consciente. A iniciativa também busca fortalecer a participação de cooperativas e catadores de recicláveis, além de incentivar a economia circular. Segundo dados da Associação Brasileira de Resíduos e Meio Ambiente, do total de lixo produzido no país, cerca de 72 milhões de toneladas são coletadas diretamente nas residências. Para se ter uma dimensão desse volume, ele seria suficiente para cobrir aproximadamente 3.400 campos de futebol. De acordo com o texto do projeto, o funcionamento do programa começa com o cadastro do consumidor em uma plataforma digital vinculada à iniciativa. Nesse momento, a pessoa informa seus dados pessoais e associa as contas de água e de energia elétrica. Em seguida, os resíduos recicláveis devem ser levados aos pontos de coleta credenciados como cooperativas de reciclagem, ecopontos ou estabelecimentos parceiros. Na entrega, o material é pesado e registrado no sistema, gerando uma pontuação proporcional ao volume e ao tipo de resíduo reciclado. Essa pontuação acumulada é então convertida em crédito financeiro, garantindo descontos diretos nas contas de água e de luz. Após a regulamentação pelo governo federal, a gestão do programa ficará sob responsabilidade do Ministério do Meio Ambiente, em parceria com as Agências Nacionais de Energia Elétrica, a ANEEL, e de Águas e Saneamento Básico, a ANA. Para o relator da proposta, deputado Cobalcini, do MDB de Santa Catarina, a medida, que já é adotada em outros países, traz benefícios tanto para a população quanto para o meio ambiente.
16: Será importantíssimo para o Brasil, porque premia, né, quem recicla, vai receber um valor como prêmio, e premia o meio ambiente, porque nós daremos o destino correto para todo o lixo, especialmente o lixo reciclado.
15: O projeto, que busca ampliar a reciclagem correta por meio de descontos nas contas de água e luz, segue agora para análise na Comissão de Minas e Energia. Da Rádio Câmara de Brasília, Júlia Lopes.
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10: Educação.
1: Comissão aprova tratamento diferenciado para estudantes com mandatos em entidades representativas. A repórter Mônica Tati nos conta como serão as regras.
18: Universitário que exerce mandato em entidade estudantil poderá ter tratamento diferenciado na sua instituição de ensino. É o que prevê projeto em análise na Câmara dos Deputados, que estabelece métodos específicos para controle de rendimento e frequência dos estudantes que atuam em entidades representativas como a UNE, as Uniões Estaduais de Estudantes e os DCEs, os Diretórios Centrais dos Estudantes. O relator na Comissão de Educação da Câmara, o deputado Pedro Quizai, do PT de Santa Catarina, destaca a importância de garantir mecanismos que permitam que os estudantes possam conciliar seus estudos com a participação na política. Pedro Quizai explica que o projeto garante que os estudantes que compareçam a eventos oficiais, como assembleias ou congressos, possam recuperar as avaliações e o conteúdo das disciplinas em outro momento.
19: E não seja prejudicado porque está exercendo o direito à cidadania, à organização estudantil e à defesa dos direitos dos estudantes. Isso é muito importante porque reconhece, de um lado, a importância da escola, da educação, da sala de aula, da avaliação, mas ao mesmo tempo legitima e fomenta e apoia a organização estudantil, porque isso produz liderança e cidadania.
18: A proposta, que prevê tratamento diferenciado para os universitários que possuem mandato em entidade estudantil, ainda vai ser votado pela Comissão de Constituição e Justiça. Se for aprovado sem modificações, pode seguir direto para a sanção do presidente da República. Da Rádio Câmara de Brasília, Mônica Tati.
0: Termina agora o Jornal Câmara dos Deputados, produzido pela Rádio Câmara. O programa teve trabalhos técnicos de Wellington Teles e apresentação de Luciana Vieira e Tércia Guimarães. Boa noite para você.
1: Uma boa noite. Você fica agora com as notícias do Tribunal de Contas da União.
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0: Ótima noite de segunda-feira, tudo bem com você? Começando mais uma semana e agora você confere as melhores do passado, aquela que marcou a sua vida aqui no Arquivo da Onda. Som de todos os tempos pra você e você pode pedir a sua no arquivo do ouvinte. 3882-6000. Pra começar o arquivo tem Xadê.
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0: é muito mais companhia, muito mais amor. Guilherme Arantes, Coisas do Brasil, Police, John Denver e Luiz Melodia. Na volta tem um arquivo do ouvinte.
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0: De volta com o Arquivo da Onda até a meia-noite. Agora tem um arquivo do ouvinte, a música do Luiz.
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0: Onda, muito mais companhia, muito mais amor, fechando essa primeira hora do Arquivo da Onda. Daqui a pouco tem mais, tem Champagne, Michael McDonald, Fábio Júnior, Scorpions e muito mais.
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0: demanda é muito mais paixão na sua noite. Roupa Nova, A Força do Amor. Bryan Adams, também Scorpions e UB40. Na volta tem um arquivo do ouvinte.
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0: De volta com o Arquivo da Onda até a meia-noite. Agora tem um arquivo do ouvinte, sempre com a sua participação no nosso WhatsApp 38826000. Agora tem a participação do Lucas de São Sebastião, Air Supply.
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0: 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Ponto final e mais um Arquivo da Onda de volta amanhã, terça-feira, 10 da noite, encontro marcado com as melhores do passado para você relembrar. Na volta tem a Madrugada da Onda, 5 da manhã tem Sérgio Fontinelli com mais um Alô Bom Dia. Um abraço e até amanhã. Tchau.
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1: Você acredita que eu já passei por isso algumas vezes?
2: Todo mundo já passou por essa história.
1: Dessa história.
2: Que mora em prédio, né?

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1: Onda pontualmente 5 horas. 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
0: Bom dia, Brasil! É terça-feira!

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Bom dia, terça-feira. Bom dia. Terçamos no rádio, na internet. E aí, tá tudo bem com você? Tá tudo certo? Eu sou o Fontenelle. Estamos chegando a partir de agora. Nós estamos juntos, tá, gente? Durante duas horas, trazendo o fino da música sertaneja. Dia 2 de junho do ano 2026. Hoje é Dia Mundial do Atum. Ah, hoje também é o seu dia? Aniversariando.

0: com nós. Tá na hora, acorda aí, gente. Bom dia, bom dia. Estica o corpo, bora nessa, bora acordar, gente. Galinho do Sítio tá dando ar da graça. Bora, bora tirar o povo da cama, tá na hora. Estica o corpo, sai cachorro. É, passarada, que não deve nada pra ninguém, já está batendo asas e nós vamos juntos durante 2 horas na terça-feira mais gostosa do rádio, ao som de Zé Moreno e Morenito, Desconsolo Brasil.
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0: grenta.
1: Luiz Fernando e João Pinheiro, viola combatente no Alô, bom dia.
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3: Alô?
2: Alô? Alô? Alô, bom dia.
1: Bora pro WhatsApp, bora falar com o Brasil. A turma tá acordando, alô.
4: Bom dia, meu amigo.
1: Bom dia.
4: Como é que você tá, cabocrão?
1: Chique bacanizado.
4: Devair de Itumbiara,
1: ô,
4: Goiás.
1: Devair, tá bom,
4: assim,
1: né?
4: Assim que der, toca aí pra mim. O menino caçador.
1: Só se for agora, vou caprichar pro você, nego velho. Alô, bom dia.
5: Bom dia, Fantinelli.
1: Dia.
5: Bom dia, meu amigo.
1: Bom, menino.
5: Como está?
1: Ah, firme. Ô, danado.
5: Tamo aqui, rapaz. Tomando um mate.
1: Aí sim.
5: Curtindo.
1: Bom demais.
5: O Frontinelli.
1: Tempinho meio frio, né? Tomar um mate é bom. Alô?
5: Frontinelli, aqui é Antônio Marco da cidade de Saúde.
1: E aí, Antônio?
5: Toca pra nós aí, Chitãozinho Chororó,
1: claro,
5: 60
1: menino.
5: Dias apaixonado. Caprichado. Quem chegar primeiro espera, viu?
1: Ah, hoje eu cheguei primeiro, viu? Tava te esperando aqui, nego, velho. Lourenço e Lorival, menino caçador. Bora juntos no rádio na terça-feira gostosa.

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Apaixonados de 1979. No Alô, bom dia, a gente recorda, mata a saudade, traz pra você os grandes nomes da música sertaneja. Deixa eu abraçar o Cristiano que tá com a gente em Iuna, né? Lá no Espírito Santo, acompanhando o Fontenelle. José Pérez tá com nós em Araraquara. Muito obrigado pra você de Araraquara, você de todo interior paulista. Maria Machado tá com a gente em Nova Chavante também, né, Maria? Aquele abraço, tá, meu bem? Muito obrigado pela audiência de todos vocês. Zé Vicente, Dona Olga, Araçoiaba da Serra, sempre ligado com o Fontenelle. O Cavanha tá em Barretos. O Mário está em Araraquara também, né, Mário? Aquele abraço. João Bosco tá em Cotia, São Paulo. Anésio, em Guierê, no Pará, no Paranazão, tá por aqui. O Paulo Barbosa, em Buritizeiro. Maria Patrícia tá com nós no Alto do Taquari, Mato Grosso. Márcia Miranda em Cerejeiras, Rondônia. O Fabinho Oliveira está em Santa Rita do Passa Quatro, não é, meninão? Aquele abraço, aliás, Santa Rita do Araguaia, no Goiás. Abraço pra todo mundo. Minha amiga Regina Silva tá em Resende. Alô, Jorjão Chocolate, Paraíba do Sul. O Washington Souza, Nortelândia. O Washington Novaes também com nós em Arenápolis. O Sérgio Henrique está no Núcleo dos Bandeirantes. Bom dia, boa

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2: 5:19 na onda. Bom dia, litoral norte. Vamos despertar, turma.
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0: Bora acordar, gente. Mais um dia surgindo, terça-feira gostosa. Bom dia pra você. Bora acordando e despertando, gente. Aumenta o volume do rádio. O programa sertanejo número 1 do Brasil.
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2: Bom dia, amigo produtor. Você está ligado no Centro do Agro com Cláudio Natel. O foco agora é a economia, a energia fotovoltaica. O sol que faz a sua planta crescer também pode pagar a sua conta de luz. O segredo para quem trabalha com irrigação ou criação de aves e suínos é investir em placas solares. O custo de instalação caiu muito e o retorno vem rápido na economia da fatura mensal. Transformar o telhado do galpão em uma usina de energia é o jeito mais moderno de reduzir o custo de produção e aumentar a sobra no fim do mês. Esse foi o Centro do Agro.

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1: Moreno e moreninho, gente, moda caprichada, hein? Ei, Capela do João Boiadeiro, bom dia.
2: Alô.

0: Sozinho pelas madrugadas, os dois mineiros no Alô Bom Dia.
1: Você pediu, você participou. 0800-558-0057.
2: Alô?
1: Alô? Alô, bom dia.
0: Bom dia, alegria. 0800-558-0057. Bom dia.
3: Bom dia, Serginho.
0: Bom dia.
3: Bom dia, caboclo, fala com nós.
0: Tô falando, tô por cá, nego.
3: Toca pra nós aí com Milionário Zé Rico.
0: Olha aí.
3: Carro velho.
0: Ô, moda caprichada, hein? Bom dia, alegria.
4: Bom dia, bom dia, bom dia.
0: Bom dia.
4: Fontenelle, toca o modão pra nós aí, Chico e Paraná.
0: Agora, nego.
4: Qualquer uma, que essa dupla é muito boa demais.
0: É maravilhosa, né, irmãozão? Uma terça-feira abençoada pra você. Bora tomar um cafezinho aqui. Alô?
5: Alô, bom dia, Fontenelle.
0: Bom dia.
5: Sou Dorvalina de Costa Rica. Toca pra mim, se for possível. Homem sempre homem com Silveirinha.
0: Um abraço. Maravilha. Amigo. Beijão no coração, meu bem. Milionário José Rico.

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1: Olha, muita música boa para você despertar para mais um dia, para mais uma terça-feira cabeceira.
2: Alô, bom dia.

Chico Rei Paraná, alma transparente, é bonita, é caprichada, é do alô, bom dia, né, gente? Ah, essas modas faz a gente recordar e matar a saudade. Olha, essa semana eu quero que você me mande aí vídeos, tá bom? Ouvindo o alô, bom dia. Você que tá no rádio, caminhoneiro, você que tá em casa, faz um videozinho aí, né? De você ouvindo o programa ou até mesmo, nem precisa você aparecer, desde que apareça aí o rádio, manda aqui pra mim que eu vou divulgar você aqui, viu? Vou postar aqui nas redes sociais, vou postar aqui nos status do WhatsApp, pra que o Brasil veja que você tá comigo no começo de mais um dia, tá bom? E quem tá comigo também são os caminhoneiros de todo o Brasil, o pessoal que vai pedindo comigo também moda boa, vai pedindo o pendrive do Fontenelle 0800-558-0057. Pessoal tem mandado vídeos aí, ouvindo o pendrive de modão do Fontenelle, que legal, obrigado, viu? O feedback que vocês estão me dando tá muito legal, tô muito feliz, mas manda vídeo de você me ouvindo aí no rádio também, falando aqui no rádio, que eu vou pôr aqui na rede social, no Instagram, no Facebook, bora divulgar nós aí, tá bom? 0800-558-0057, se você pedir hoje, hoje é terça, eu vou mandar pra você na quinta-feira, tá? São mais de 3.000 modas. O fino da música sertaneja, caboclo, vai pra palma da sua mão, tá? 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Ô Fontenelle, ainda tem o de metal? Não, não tem, acabou, só tem agora a versão de madeira, então pede comigo antes que acabe, manda teu WhatsApp pra cá, boa terça-feira, Brasil!

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1: 5:37 na Onda. Olha a hora, 5:37.
2: Oi, pessoal, abração do Gilberto.
3: Abração do Gilmar.
2: Estamos aqui no Alô, bom dia, Gilmar.
3: Isso aí, Gilberto.
2: Com Sérgio Fontenelle.
3: Opa, sucesso.
2: O Brasil inteiro curtindo o Sérgio Fontenelle. Alô, bom dia.
3: Toca nós aí.
2: Abração do Gilberto e Gilmar.
3: Abração.
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3: A marca Wabco é muito conhecida pelos freios a ar dos caminhões. Mas você sabia que a empresa fabricou basculantes aqui no Brasil? Essa história começou nos Estados Unidos em 1953, quando o grupo comprou a fabricante de equipamentos de construção Letourneau. No mesmo ano, em 23 de dezembro, a empresa abriu um escritório de importação e vendas em nosso país, na cidade paulista de Campinas. Com o sucesso da operação, começou a ser construída uma fábrica. Os primeiros equipamentos nacionais foram apresentados em 1956. Empolgada com as grandes obras do milagre brasileiro, a Wabco saiu na frente e lançou o nosso primeiro basculante fora de estrada em 1972. O modelo W22 tinha 6 metros de comprimento e 3 de largura. Usava um motor Detroit diesel de 6 cilindros com 227 cavalos. Em 1977, a linha cresceu com um novo caminhão diesel elétrico. Podia transportar 120 toneladas. Foi fabricado pela companhia até 1982. A Wabco acabou vendendo a operação brasileira de equipamentos de construção para Miller, uma indústria nacional muito forte no setor. Após enfrentar várias reestruturações, a empresa segue viva até hoje. Produz suas máquinas e basculantes na cidade gaúcha de Gravataí. Quer saber mais sobre o mundo dos pesados? 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
0: Agora tem ele, Léo Magalhães. Onde anda, meu amor?

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0: desse modelo que a gente gosta, Michel Teló, Meu Erro, no Alô, bom dia, boa terça-feira.
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2: Alô?
1: Alô? Alô, bom dia.
0: Bora pro Zap Zap, bora prosear com os ouvintes de todo o Brasil. Alô?
3: Bom dia, Fontenelle.
0: Bom dia.
3: Tudo bem?
0: Tudo meu bem.
3: Eu sou a Aparecida Rodrigo do Santo.
0: Ô, Aparecida.
3: Sou aqui de
0: que legal.
3: Assentamento Mateira.
0: Olha só.
3: Paraíso das Águas.
0: Paraíso das Águas.
3: Mato Grosso do Sul.
0: Alô, Mato Grosso
3: Quero
0: do Sul.
3: Quero pedir Roberto Carlos. Eu acho que é Baile da Saudade,
0: eu acho que é isso mesmo.
3: Baile da Saudade.
0: Vou ver se eu tenho aqui, se eu tiver eu toco pra você, meu bem. Obrigado, Deus te abençoe. Alô?
4: Aqui é o João do Santos Soares, aqui de Alto Araguaia, Mato Grosso.
0: Companheiro, você tá bom?
4: O seu programa todos os dias de manhã cedo.
0: Que gostoso, irmão.
4: Eu quero pedir pra você um modão amanhã cedo.
0: Agora.
4: Com o Ciro de Goiás.
0: Olha aí.
4: Barquinho de ouro.
0: Essa é bonita,
4: quero oferecer para todos que tiver ligado no seu programa.
0: Obrigado, meu irmão. Deus te abençoe. Um abração gostoso pra você, viu?
5: Sérgio Fontenelle, Luiz Mutuca de
0: Rio de Janeiro.
5: Sou seu ouvinte arando.
0: Que legal, irmão.
5: Eu quero ouvir a música de O Menino da Porteira com o Sérgio Reis amanhã de manhã.
0: Agora, você nego.
5: Toca pra gente?
0: Deixa comigo, seu pedido é uma ordem. Chega aqui perto do rádio. Vem cá. Isso, deixa o Fontenelle dar um abraço gostoso no seu caboclo, véi. Tamo juntos, Menino da Porteira, no Alô, bom dia.

0: sua música, mande o seu recado. 0800-558-0057.
1: Anotou aí? Então manda pra cá tua mensagem, tá? Bom dia, bora juntos, no rádio, na internet. Bom dia.

0: Carol Viola e o Rafael, gente. Coração de Madeira, essa moda é tão bonita, né? Tão caprichadona que a gente quer tocar toda hora, quer ouvir todo dia, porque se a moda é boa, realmente não enjoa. 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Todos nós, né? 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
10: 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Bom dia.
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2: Deus abençoe você e toda a sua família. Que alegria estar no Alô Bom Dia com Sérgio Fontenelle. Uma abençoada terça-feira para todos os nossos ouvintes. Eu tenho certeza de que Deus vai falar muito ao seu coração através deste programa.
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2: Marcos capítulo 11, versículo de 11 a 26. Tendo sido aclamado pela multidão, Jesus entrou no templo em Jerusalém e observou tudo. Mas como já era tarde, saiu para Betânia com os 12. No dia seguinte, quando saíam de Betânia, Jesus teve fome. De longe ele viu uma figueira coberta de folhas e foi até lá ver se encontrava algum fruto. Quando chegou perto, encontrou somente folhas, pois não era tempo de figos. Então Jesus disse à figueira: que ninguém mais coma de teus frutos. E os discípulos escutaram o que ele disse. Chegaram a Jerusalém, Jesus entrou no templo e começou a expulsar os que vendiam e os que compravam no templo. Derrubou as mesas dos cambistas e as cadeiras dos vendedores de pombas. Ele não deixava ninguém carregar nada através do templo e ensinava o povo dizendo: não está escrito? Minha casa será chamada casa de oração para todos os povos. No entanto, vós fizestes dela uma toca de ladrões. Os sumos sacerdotes e os mestres da lei ouviram isso e começaram a procurar uma maneira de o matar. Mas tinham medo de Jesus porque a multidão estava maravilhada com o ensinamento dele. Ao entardecer, Jesus e os discípulos saíram da cidade. Na manhã seguinte, quando passavam, Jesus e os discípulos viram que a figueira tinha secado até a raiz. Pedro lembrou-se e disse a Jesus: olha, mestre, a figueira que amaldiçoaste secou. Jesus lhes disse: tende fé em Deus. Em verdade vos digo, se alguém disser a esta montanha: levanta-te e atira-te no mar, e não duvidar no seu coração, mas acreditar que isso vai acontecer, isto assim acontecerá. A oração, ela tem poder de desfazer todos os planos do mal na nossa vida. E que bonito, São João Crisóstomo nos ensina: eu não estou falando da oração dos lábios, eu estou falando da oração do coração. Em outras palavras, nós podemos rezar só da boca para fora. É preciso que você esteja disposto à mudança. Tanto é que o evangelho de hoje termina dizendo: perdoai, para que a sua oração tenha poder de perdoar os teus pecados também. Tudo pode ser mudado pelo poder da oração. Tudo pode ser mudado pelo poder da oração. Pai, Filho e Espírito Santo. Amém.
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2: Eu quero clamar agora por você, quero clamar pela sua família. Vem, Espírito Santo, enche todos os que estão acompanhando este programa agora. Libera, Senhor, para esta pessoa o que ela mais precisa, para o corpo e para a alma. Libera, Senhor, curas e libertações em nome de Jesus para esta pessoa que escuta e para toda a sua família. Eu clamo a tua poderosa bênção. Visita agora com bênção de proteção, a bênção que só o Senhor pode dar. Abençoe-vos o Deus Todo-Poderoso, Pai e Filho e Espírito Santo. Amém.
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2: E eu quero lembrar você, se você quiser ouvir mais pregações, mais meditação da palavra, basta você me acompanhar no meu canal do YouTube, Frei Gilson / Som do Monte, no meu Instagram, no meu Facebook, no meu TikTok, e lá você vai encontrar muito mais palavra de Deus para você.
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0: De volta amanhã no Alô Bom Dia, o programão sertanejão número 1 do Brasil, tá? Ah, agora tem quem, hein? Tem o Matão e Monteiro, S de Saudade. Essa moda ficou bonita, essa versão, hein? Ficou bem gostosa, ficou bem bacana. Bom dia!
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1: Boa terça-feira pra todo mundo, gente. Bora acordando.

0: Antônio e Vitor Hugo é desse modelo. Bom dia.
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1: 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Alô, bom dia.
0: Bom dia, com muita alegria, bora zapear pelo Brasil, tem gente aqui pra falar com a gente.
4: Oi, Fadineia, tudo bem?
0: Tudo.
4: Bom dia pra você, aqui é a Deguinha de Cabo Verde, que tá falando, manda um alô pra Deguinha e pra toda a família, Deguinha,
0: tá bom,
4: pra
0: bem.
4: Tudo. Fique com Deus, Fadineia.
0: Você também, minha queridaça, alô, bom dia.
5: Bom dia, meu amigo Fadineia.
0: Você tá bom, nego, velho?
5: Fala, é o amigo Arthur aqui da Fazenda Balberinha.
0: Oh, que legal,
5: aqui,
0: nego.
5: Pissarra aqui no Parazão, toca pra nós aí, meu amigo.
0: Ah.
5: Aquela música de Henrique e Juliano, Conversas e Lençóis.
0: Essa, vou ver se eu tenho aqui, tá, caboclinho? Tem mais gente aqui.
6: Ô, caboclo, bom dia. Toca aí,
0: dia.
6: Cacique Cajé pra nós, caçando e pescando.
0: Ô, danado. Aí é moda caprichada, viu? Eu vou ver se eu tenho essa aí do, acho que é Henrique e Juliano, eu acho que eu não tenho, tá? Mas ó, caçando e pescando tá chegando, Cacique Pajé, bom dia.
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Paula Fernandes, uma das vozes mais bonitas da música popular brasileira. Eu não digo nem que é do sertanejo, porque essa menina é diferenciadona demais. Você tá doido, gente? Canta demais essa mulher. É lindíssima, é belíssima, né? Rapaz, e ela parece que não envelhece, né? Tá sempre nova, linda, bonita, toda, né? Poposa. Ai, Paula Fernandes tá sempre marcando presença aqui no nosso Alô, Bom Dia. Olha, o que também marca presença na sua casa é a boa música sertaneja todas as manhãs, tá? 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Bom dia!

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3: 6:21 na onda, olha a hora, 6:21, gente, bom dia.
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2: Sérgio Fontenelle, essa semana estamos contando a história de Peão Carreiro, Manuel Nunes Pereira, o gigante Peão Carreiro, que fez dupla com o Pardinho, fez dupla, quer ver? Eu vou falar para você todo mundo que ele fez dupla. Ele começou a primeira formação dele foi em 1962. Foi quando ele começou a cantar de verdade. Ele começou a fazendo uma dupla com um rapaz chamado Mulatinho, né? Aí o Mulatinho não deu certo com ele. Nesse mesmo ano, ele já fez dupla e já gravou um disco com o Pardinho, né? Então, quer dizer, o Pardinho, que é parceiro, que todo mundo conhece como parceiro do Tião Carreiro, ele foi parceiro do Peão Carreiro também. E o Peão Carreiro, eu vou falar todos que ele cantou, tá? Por isso que eu tô contando a história do Peão Carreiro, porque não dá para dividir, né? Uma dupla da outra e contar a história de uma parceria dele só com alguém, né? Ele teve o Mulatinho, teve o Pardinho, teve o Praense, teve o Zé Paulo, teve o Praiano e até o Gentil, que é o Sampaio hoje, que voltou pra dupla Teodoro e Sampaio. Bom, vou continuar essa história, mas eu peço para você que me siga aí no Instagram, @CésarGalonesTV. Vai ser um prazer, uma alegria muito grande estar com você também no Instagram, @CésarGalonesTV. Muito bem, 1962, Peão Carreiro e Pardinho gravam seu primeiro disco e aliás, eles cantavam muito em circo, né? O Peão ainda delegado, né? Porque ele conciliava a carreira de cantor com a delegacia que ele trabalhava. Já pensou? O cara tá cantando no circo, de repente você faz uma bagunça lá, vai o próprio cantor te prender. Ia ser muito engraçado. Deve ter acontecido isso, porque antigamente no circo tinha muita confusão. Eu mesmo, quando era criança, Sérgio Fontenelle, e ouvintes do Alô Bom Dia, eu cansei de passar por baixo da lona do circo pra tentar entrar de graça. Moleque, né? Criança não tem muita maldade, né? Então a gente dava a volta. O circo, ele tinha iluminação só na parte da frente, né? Aí atrás do circo geralmente era um matagal, né? Era uma roça. E aí nós íamos 3, 4 moleque e ia bem quietinho quando o circo tava cheio, né? O circo tinha que estar cheio, porque aí nós entrávamos debaixo da lona e ia debaixo da arquibancada e dava uma disfarçada e sentava ali, né? E ali a gente já se acomodava. Mas várias vezes nós fomos flagrados pelo dono do circo, pelo vigilante, pelo palhaço, e a gente era retirado. E aí o povo dava aquela risada, né? O povo brincava, o povo fazia aquela humilhada na turma. Mas isso acontecia muito. Então já pensou? O Peão Carreiro vai dar um show no circo. Peão Carreiro e Pardinho. Aí de repente o cara vai e faz uma palhaçada lá, passa de Bartalona, né? Aí vai o próprio cantor prender o cidadão lá, aí não dá certo não, né? Mas então, a dupla dele com o Pardinho, Sérgio Fontenelle, ela durou dois, no máximo 3 anos, né? Eles não chegaram a fazer assim história, Peão Carreiro e Pardinho. Aí ele voltou com o Mulatinho de novo, fez uma parceria com o Mulatinho de algum tempo, não chegaram a gravar nada. Agora, o pulo do gato, Sérgio Fontenelle, foi em 1978, quando Peão Carreiro começa a sua dupla, começa a sua parceria com também um dos maiores compositores do Brasil, que é o Praense. Praense, que reside aqui na região central de São Paulo, hoje faz parceria com a esposa dele, né? O duo Dena Monteiro e Praense. Um abraço que é carinhoso ao nosso querido Praense. Bom, 1978, ele junta com o Praense, grava a música Parede e Meia, aquela mesma música também que depois foi regravada em 1983 pelo trio Parada Dura. Esta vida, meu bem, não é vida. Então, grava a música Parede e Meia e começa a ser conhecido no Brasil inteiro, porque mesmo sendo uma gravadora pequena, que eles gravaram esse disco na época, mas eles foram levados para as rádios. Eles foram levados para as rádios e aí conheceram um monstro no rádio, chamado José Russo, o homem da linha sertaneja classe A, irmão do Zé Bétio e do Arlindo Bétio. Ó, e o que que aconteceu? O Zé Russo falou: não, vocês não podem ficar nessa gravadora, não. Vamos dar um passo diferente na carreira? Eu conto essa história pra você amanhã, no terceiro capítulo de Peão Carreiro. É paixão.

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2: Bom dia com muita alegria. Boa terçona pra todo mundo.
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0: Meu amigo Zé Machado, guerreiro valente, essa moda é tão bonita, gente.
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0: O programão sertanejão número 1 do Brasil, vamos falar com quem? Vamos saber aqui, alô, bom dia.
3: Bom dia, Fontenelle.
0: Bom dia.
3: Ó, Rio Claro, João Antunes está ouvindo o seu programa.
0: Ah, João, tava sumindo.
3: Olha uma música aí. Junto da natureza.
0: Ô, moda.
3: A nós que está ouvindo e vocês do programa.
0: Oi, irmão, brigadão, Deus te abençoe, tá? Alô, alô, bom dia.
4: Alô, Fontenelle, bom dia, tudo bem?
0: Bom dia, tudo.
4: E é o José Luiz.
0: Ô, Zé.
4: A minha cidade, eu sou de Castilho, São Paulo.
0: Legal.
4: Interior de São Paulo.
0: Muito bom.
4: Castilho ali já é divisa com a cidade de Três Lagoas.
0: Ah, Mato Grosso do Sul.
4: Ali, Três Lagoas.
0: Legal.
4: Castilho é o paraíso do pescador.
0: Olha aí.
4: Vai vendo.
0: Valeu, nego velho. Abração pro pessoal de Castilho aqui com o Fontenelle na terça-feira.
5: Bom dia, Fontenelle.
0: Bom dia.
5: Toca por mim aí, Roberto Imerim, a noite do nosso amor.
0: Ei,
5: só quero relembrar o tempo que eu era criança, que meu pai.
0: Que legal.
5: A gente morava na roça, aí meu pai acordava às 4 da manhã.
0: Olha aí.
5: Onde só tocava música sertaneja. Eu era criança.
0: Ei, danado.
5: Aí meu pai se foi, mas eu fiquei.
0: Poxa, que pena.
5: Sempre curtindo essas músicas.
0: É muito bom, né?
5: Alô, que é Jucimar de Paragominas.
0: Ô, Jucimar, pra você recordar o tempo da sua infância ao lado do seu querido papai, a gente toca pra você. Ô, coração, agora. Aguenta, Jucimar. Vamos juntos no...

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2: Bom dia com muita alegria! Vamos juntos aqui, meu bem, tocando música boa pra você.
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0: João Torres, sem bateria e sem carregador no Alô Bom Dia, o programão sertanejão cabeceira do seu rádio. 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
5: 6h44 na onda. Bom dia, litoral.
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0: muita música e alegria no começo do seu dia. É a nossa terça-feira que está apenas começando e a gente deseja tudo de bom para você, caboclada. Você que tá aqui no nosso Alô, Bom Dia. O programa sertanejo número 1 do Brasil.
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2: Olá, ouvintes do Alô Bom Dia, ouvintes do Grande Fontenelle. Uma ótima terça-feira para todos vocês que estão ligados aí conosco nessa programação maravilhosa. Eu sou a Marina Geller, do Mulheres do Agro, e hoje vamos falar sobre da onde vem o que comemos, gente, a rastreabilidade. O consumidor moderno quer saber a história por trás do prato de comida, né? Da onde que vem, e as mulheres estão liderando a implantação de sistemas de rastreamento digital nas fazendas. Isso mesmo, gente. É a tecnologia comandando aí, né? E as mulheres estão sempre ligadas nisso. Através de brincos eletrônicos no gado ou códigos QR nas embalagens de frutas e grãos, elas registram todo o passo a passo da produção. Isso prova que o alimento foi produzido sem desmatamento, com respeito ao trabalhador e com total segurança sanitária. Dominar a rastreabilidade é o que mais abre as portas para os mercados mais exigentes do mundo. A mulher no campo garante transparência e gera confiança na mesa de milhões de famílias. Bem, esse foi mais um quadro do Mulheres de Agro de hoje. Eu sou a Marina Geller, volto amanhã com vocês. Ai, de rotina, que de salto não combina, vai de bota, que de sapato não orna, palmarada. Um grande abraço pra vocês, pro Fontenelle, e até amanhã.
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0: Ela volta amanhã, trazendo mais informações do agro pra você. Agora tem eles, Chitãozinho e Chororó, Feito Eu, 1995. Olha, uma terça-feira rica, muito boa, tá? Pra você. Bom dia.
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0: tradição.
1: Bom dia, alegria! Bora juntos, bora despertar para mais um dia, para mais uma terça-feira.

0: Zezé de Camargo e Luciano, Vai Embora, de 1993. A gente recorda e mata a saudade, Brasil.
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2: Alô?
1: Alô? Alô, bom dia.
0: Bora falar com o Brasil que vai acordando. 0800-558-0057. Vamos saber quem tá aqui. Alô, bom dia.
3: Bom dia, meu amigo Fontenelles. Bom dia a todos da rádio, a todos os ouvintes desse Brasilzão. Bom dia com alegria. Aqui é o Alessandro Mundo Reboque, Serra da Mutuca, distrito de Barra Mansa. Vamos que vamos. Vamos pra frente que foguete não tem ré.
0: Claro que não.
3: Bom dia, amigão.
0: Bom dia, meninão. Boa terça-feira, pior que agora tem, hein?
4: Bom dia a todos os ouvintes desse maravilhoso programa.
0: Que bom.
4: Estou aqui ouvindo, curtindo as músicas. Abraço para todos.
0: Abraço forte para dar sorte. Boa terça, tá, meu bem?
5: Alô, bom dia.
0: Bom dia.
5: Fontenelle, aqui é o Jorge Chocolate de Paraíba do Sul, Estado do Rio de Janeiro.
0: Ô, Jorge.
5: Saúde, muita paz aí pro senhor e família aí, tá bom?
0: Amém, caboclão.
5: Não vou nem pedir música. Música boa, vem aí.
0: E vem mesmo. Chico Amado e Xodó, fique longe dela, tá? Ó, terço, turma, bora juntos. Aqui no rádio, na internet.

Marcelo Aguiar, Solidão por Perto, no Alô Bom Dia, o programão sertanejão, o caprichadão do seu rádio. Ah, que peninha, né? Estamos indo nessa, mas não fica tristonho não, tristonha não. Amanhã nós estamos de volta no mesmo horário, quem chegar primeiro espera, tá bom? Ó, um abraço forte pra dar sorte, tudo de bom pra você, uma terça-feira abençoadona aí pra todos vocês. Amanhã a gente se encontra, Brasil, bom dia!

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1: 7:02. Bom dia, como é que você está? Tudo bem? Espero que sim. Que você tenha passado bem de ontem para hoje. Muito obrigada para você que nos concede a partir de agora a licença de estarmos juntos até às 9 da manhã. É sempre bom demais ter você por aqui. Muito bom dia, meus amigos motoristas da segurança pública, do transporte coletivo, van, ambulância, saúde, você que está levando o filho para a escola. Alô, motoboy, bom dia. Motoristas de aplicativo, como vocês estão? Olha, desejo que vocês tenham uma terça-feira abençoada, em paz, próspera e sempre cheia de muita alegria. 7:03. Bom dia, Matheus. Bom dia, PA. Você já pode ligar para o 3882-6000, que está à sua disposição, para você mandar a sua mensagem, o seu recado e o seu bom dia. E também pode interagir com a gente no nosso YouTube. O chat já está à sua disposição para você participar. Bom dia, Alexandre. Tudo bem?
2: Vai ficar. Muito bom dia, Leve Cury. Bom dia aos nossos ouvintes, bom dia aos nossos internautas. Vamos lá, para mais um dia de prestação de serviço, de informações. E toca o barco, como diz o outro, né?
1: Claro, tá tudo bem com o senhor, graças a Deus, tranquilo. Tá tudo em paz, é assim que tem que ser. Uma ótima terça-feira para todo mundo.
2: Precisamos.
1: E é isso. O senhor lembra que ontem eu falei do caso daquela bebê?
2: Sim.
1: Pois é, a mãe entrou em contato conosco e nós vamos estar conversando com ela por telefone, porque ela está em São José dos Campos, pelo menos estava até ontem, e aí a gente vai entender melhor. Ótimo. O que é que aconteceu com essa mãezinha, com a Carol, que é o nome dela, que ficou muito brava.
2: É a Aurora, a criança.
1: Tem 8 meses.
2: Aí
1: a gente vai e a gente vai conversar com a Carol depois das 8 horas, porque no hospital você sabe como é que é, né? É meio complicado. Temos muitas notícias. Ontem estourou uma bomba em Ubatuba. Você chegou a ver?
2: Mais uma, né?
1: Nossa, mas essa daí, eu li a matéria toda, que foi do T7 News. Eles deram em primeira mão, certamente alguma fonte dentro da Polícia Federal. Mas eu fiquei horrorizada com o que eu li. Porque se trata de crianças e a gente vai falar disso daqui a pouquinho. Agora 7:05, eu vou contar para vocês como é que vai ficar o tempo hoje, porque nós teremos sol com algumas nuvens, névoa ao amanhecer. Noite, poucas nuvens. Zero é a chance de chuva, 96% a umidade relativa do ar. Sensação térmica agora de 18 graus, temperatura máxima de hoje de 20 e mínima de 15. 6 quilômetros é a velocidade do vento e nós não temos probabilidade de formação de arco-íris, segundo a previsão do Climatempo. Os meus amigos que estão na travessia de balsa nesse momento, muito bom dia para você, motorista de veículo pesado que está aí na balsa. Olha, o transportador nesse momento não encontra nenhum problema, viu? Pelo menos no site da CEMIL, que é a concessionária que administra o serviço de travessia de balsa no estado de São Paulo, não há nenhum impedimento para que faça a travessia. E entre São Sebastião e Ilhabela, temos nesse momento 30 minutos de espera. Entre Ilhabela e São Sebastião, também 30 minutos de espera. Outro dia me perguntaram: ah, mas tem mais balsa no estado de São Paulo? Tem. Nós temos balsa entre Santos e Guarujá, Bertioga, Guarujá, Iguape, Jureia, Canané e Ilha Comprida, Cananéia Continente, São Vicente, aliás, Santos Vicente de Carvalho e Cananéia Ariri. É bastante balsa, né?
2: Sim, o que as pessoas estão reclamando é que aqui parece que foi reduzido o número de embarcações.
1: Olha, no momento são 4 em operações. São 4 embarcações fazendo a travessia entre São Sebastião e Ilhabela. Entre Santos e Guarujá, que evidentemente o movimento é maior, nesse momento são 8 embarcações e 20 minutos o tempo de espera.
2: Ela é rápido.
1: É.
2: A travessia lá.
1: Já Bertioga Guarujá, que tem uma frequência menor, são 2 embarcações. Iguape Jureia, 1, Cananéia Ilha Comprida, 1, Cananéia Continente, 1, Santos e Vicente de Carvalho, 3 e Cananéia Ariri, no momento nenhuma.
2: E como é que as pessoas fazem para atravessar?
1: É boa pergunta. Não sei. Sei que não tem.
2: Tá aí um outro serviço que era clamado pela vontade popular que fosse privatizado, com a ideia que fosse melhorar. Houve o processo, mas parece que até agora não entrou.
1: Não, mas oremos, né?
2: Em avaliação, ou melhor, em operação.
1: Porque... oremos para que tudo funcione como tem que ser, né?
2: É, porque... puxando um pouquinho antes disso, você vê, privatizou a Sabesp e a coisa desgringolou.
1: É. Tanto é que tem uma CPI aí, né? Na Câmara Municipal da Sabesp. Enfim. Quero dar bom dia pro Fernando da Enseada, que já tá ouvindo a gente.
2: Bom
1: o Marco Windo já mandou recado. Vitão do Indaiá, bom dia. Ele diz: bom dia, galerinha da informação. Que Deus abençoe nosso dia. Amém, Vitão. E o Marcão tá dizendo assim: bom dia. Os pipas estão trazendo problemas no Morro do Algodão. A molecada está usando cerol, que é proibido por lei. Já machucou uma senhora que mora próximo à creche, além do perigo para motoqueiros e ciclistas. Uma fiscalização com mais atenção para esse perigo, Marcão. É, de fato, nós estamos agora na época do pessoal empinar pipa, né? E sempre tem uma molecada que é da pá virada, que sabe que não pode usar o cerol e vai lá e faz com o pó de vidro, ou então compra, é uma cola chilena, acho que é chilena. Matheus, é chilena a cola que o pessoal passa?
3: É linha chilena.
1: Que já vem com o negocinho de cortar, né?
2: Isso.
1: A gente tem que pedir pros pais ficarem sempre atentos, se bem que tem marmanjo fazendo isso também, né? Outro dia eu andando por aí, eu vi um monte de marmanjo empinando pipa e gritando no meio da rua como se eles tivessem 7 anos de idade. Acho maravilhoso, muito bom voltar à infância, mas tem que ter responsabilidade. Bom, dito isso, às 7:10, eu quero contar para você que na SP-55, entre Caraguatatuba e São Sebastião, no quilômetro 110, nesse momento o trânsito é bom e não há nenhum problema, pelo menos nesse trecho. No trecho de Caraguatatuba e Massaguaçu, também encontramos um bom trânsito e uma boa visibilidade. Para quem vai para São Sebastião, no trecho do quilômetro 193, aí já tem névoa. E aí esse trecho é entre Bertioga e São Sebastião, que é aquela reta, sabe? Que tem,
2: sim,
1: aquele trevo onde tinha a polícia rodoviária, não sei se tem ainda, mas ali já tem uma névoa atrapalhando a visão do motorista. Então é bom tomar cuidado para não ter nenhum problema. No quilômetro 92,5, agora temos trânsito bom naquele trecho ali da Dr. Manuel Hipólito do Rego. localidade de Caraguatatuba, sentido Caraguatatuba. Que bom. E aí, deixa eu achar onde que é, porque agora eles mudaram o site aqui.
2: E ficou melhor?
1: Ficou melhor. Ah, é no trecho onde tem o Marujo. Ah, é lá no Massaguaçu. Ficou melhor da gente procurar e ver. Então, pelo menos a SP-55, nesse momento, tem um trânsito bom. A rodovia dos Tamoios, no quilômetro 20, mais 400 metros, lá no Planalto, agora, nesse momento, o trânsito é bom e a visibilidade também é boa. Para quem está descendo a serra, no quilômetro 80, também encontra boas condições de trafegabilidade. O contorno sul, vamos ver como está na imagem. Nossa, não tem nenhum carrinho passando ali. Mas, ô, visibilidade bonita, hein? Muito bom. No contorno norte, para quem vai para Ubatuba, né? Ah, que pena, indisponível. Mas você que estiver circulando por aí, se você encontrar uma situação diferente do que nós estamos narrando aqui, entre em contato com a gente, tá? Conta pra gente como é que tá aí o trecho que você tá passando, e aí você ajuda a gente e ajuda os demais motoristas.

0: ação teve origem na análise de um aparelho celular apreendido durante uma operação realizada em outubro de 2023. Na ocasião, 110 policiais federais cumpriram 26 mandados de busca e apreensão nas cidades de Ubatuba, Natividade da Serra e São José dos Campos. O material apreendido reúne mensagens, diálogos e áudios relacionados à qualidade e distribuição dos alimentos fornecidos às escolas. Um dos trechos destacados pela investigação aborda a suposta má qualidade dos produtos entregues. Em áudio transcrito no relatório, uma interlocutora afirma, abre aspas, deixa eu te falar uma coisa, olha, Deus me perdoe, mas essa carne quadradinha, picadinha, e esse frango quadradinho, picadinho, é horrível. Dá até dó dar isso para criança. Tem um gosto ruim. Deus me perdoe mesmo, mas não dá, fecha aspas. Segundo a Polícia Federal, o relatório final da investigação ainda está em fase de conclusão. De acordo com os documentos analisados, o suposto esquema teria como base a corrupção de agentes públicos, o direcionamento de editais e a utilização de empresas de fachada. O objetivo seria restringir a concorrência, manipular propostas e favorecer empresas ligadas ao grupo investigado. Esse relatório da Polícia Federal menciona 32 pessoas, entre empresários, servidores públicos, agentes políticos e a prefeita de Ubatuba, Flávia Pascoal. A investigação segue em andamento e caberá às autoridades competentes analisar os elementos reunidos durante a apuração e decidir sobre eventuais medidas futuras. Em nota, a Prefeitura de Ubatuba informou que até o momento não foi oficialmente notificada sobre qualquer avanço na investigação e que assim que houver uma comunicação formal, tomará as medidas cabíveis. Nesse relatório de 32 pessoas que estão envolvidas, tem a prefeita e um atual vereador, além de outros agentes públicos. É claro que nós aqui, a gente vai se resguardar e a gente não vai dar o nome das pessoas que estão lá, porque nós temos que esperar a lei, né? Mas é difícil, hein? E num dos trechos de áudio que a Polícia Federal destacou e que foi matéria do T7 News, a interlocutora ainda diz assim, que tem larva no arroz e que ela não conseguiu fotografar porque o bichinho entrou no arroz.
1: Vamos lá. Agora eu lembrei de uma pessoa que falou assim, ó, você pensa muito para falar. Então, seguindo a diretriz da rádio, nós não podemos comentar daquilo que não é oficial, né? E também nós levamos por esse lado. Nós não podemos sair tecendo comentários. A única coisa que eu posso afirmar que se a polícia conseguiu já descobrir isso aí, onde há fumaça, há fogo. Como é que será para a prefeita andar pela cidade, olhar as pessoas olho no olho, justificar o voto daquele que acreditou na lisura, no trabalho, na competência? E aí você fala, incompetência, não tem nada de lisura e infelizmente, mais uma vez, novamente, o voto é jogado no lixo.
0: Então, a Polícia Federal...
1: Tem que aguardar, né?
0: A Polícia Fe-

0: Federal, ela destacou num outro trecho que foi transcrito que uma funcionária que é servidora ou era servidora da seção de alimentação escolar e companheira de um dos proprietários da empresa teria informado a existência de 50 quilos de arroz e 10 quilos de feijão devolvidos por escola. Segundo o relatório, ela teria dito que seria melhor ele retirar os produtos antes da chegada de um vereador para buscar notas de uma empresa apontada como fictícia. Ou seja, quanto mais mexe nessa história, mais aparece
1: problemas.
0: A investigação ainda da Polícia Federal menciona a padaria ligada à família da prefeita.
1: Outra vez?
0: No trecho de 7 de abril de 2023, o relatório registra que Ademar tratou com Plínio Albin Correia sobre recomendações de advogados da prefeita Flávia Pascoal, identificados no documento como pessoal do Valdemar Costa Neto, presidente nacional do PL. Segundo a investigação, a orientação seria para não pagar as primeiras encomendas de pão à padaria da família da prefeita, episódio que teria relação com o início das apurações. Vai voltar, acredito eu, essa história novamente, né? Ela foi caçada por esse motivo.
1: Por uma compra de pães.
0: De pães, exatamente. Que custava, acho que 15 ou 16 reais a unidade do pão. Então, ela foi caçada por esse motivo. Ela perdeu, o senhor lembra, né?
1: Isso.
0: Perdeu o mandato.
1: Os vereadores abriram o processo e ela sofreu um impeachment.
0: Exato. Aí depois a justiça.
1: Ela foi pra justiça e conseguiu.
0: Conseguiu. Aí ela fez aquela mise-en-scène, andou de joelho. O senhor lembra disso?
1: Sim.
0: Ela andou de joelho, estendeu o tapete vermelho.
1: Glória a Deus.
0: Então, pelo jeito, andar de joelho não resolveu muita coisa, né? Porque a Polícia Federal continua investigando.
1: Olha, Leslie, vamos ser bem sucintos nisso. Aonde se coloca a palavra Deus, de uma maneira certa, né? Não compactua com essas coisas. Deus não... Eu acredito, independente da religião, que as forças do universo, elas não compactuam com tamanha sacanagem, né? Senão, cai no mesmo, né? Na mesmice.
0: Pois é.
1: Mas vamos lá, a única coisa que eu fico triste, não, são duas que me deixam muito triste. O trabalho da Polícia Federal, você vê, 2023, nós já estamos indo para metade de 26 e ele ainda tá na fase de inquérito. Aí vai para a justiça, Leslie, aí entra aquela história, olha, passou o prazo, não dá mais para punir, a extinção da punibilidade.
0: Porque... Ah, mas eu acho que aí os vereadores devem ser... Eu entrei em contato com o presidente ontem, com o Gadi Gonzalez, e por uma questão ética, jornalística, evidentemente eu não vou colocá-lo no ar hoje, porque ele vai dar entrevista num outro programa e eu não vou ser indelicada a esse ponto. Então amanhã a gente deve conversar com ele para saber a posição do legislativo em relação a isso. Também vou entrar em contato com a Jaqueline Tupinambá, que é uma ativista combativa ferrenha em Ubatuba. Muita coisa tem ido para frente por conta das denúncias da Jaqueline.
1: Dela. Sim.
0: E aí a gente traz mais informações depois para vocês. Dando um giro, Alessandra Rocha, bom dia a todos.
1: Bom dia.
0: Minha bonequinha ficou comigo na cama.
1: Ah, é? Que chique. Ô, Leslie, um detalhe, né? A prefeita de Ubatuba tem como o mentor político, o guru, o atual prefeito da Ilhabela.
0: Sim, que foi expulso, inclusive, da Câmara Municipal de Ilhabela há um tempo atrás, Ubatuba.
1: Fica uma pergunta. Será que os 6.000 sacos de cimento que sumiram lá da ilha é a mesma escola?
0: Eu não sei, doutor.
1: Pão, merenda, saco de cimento. E não é uma acusação, não. É só uma comparação. Parece que o modus operandi é o mesmo.
0: Ah, difícil.
1: É, você é jornalista, não precisa Betão, comentar, não.
0: Betão, bom dia, meu povo. Ele disse que ele vai ficar igual ontem, só ouvindo. Boa quarta-feira pra todos.
1: Olha, Betão.
0: Betão, você já tá ouvindo, já tá bom, já fico feliz. Você não pode deixar de ouvir a gente.
1: É, eu, Betão, eu confesso a você que eu tô aprendendo as duas coisas, né? Ouvir cada lado. E aí ontem, Betão, uma pessoa citou você. Até eu ia falar isso um pouco mais pra frente no programa. E aí eu defendi você, tá vendo? Passei um pano pra você, porque não lhe conheço pessoalmente, mas dá pra ver que você é uma pessoa esclarecida, idôneo, um trabalhador, mas a pessoa falou assim: olha, Alexandre, não liga pelo que o Betão fala, não, porque às vezes recebe ordens pra falar. E eu falo, não. Dá pra ver que ele fala com muita consciência. Betão, é que a rádio acaba sendo um instrumento da população. Agora, na minha chegada aí, um rapaz que mora lá na região também falou: olha, aquela UPA lá só é pelo amor de Deus. Então, sabe, Betão, a gente fica triste de chegar aqui. Não pense você que eu tenho a alegria de chegar aqui e ficar descascando a incompetente gestão que hoje está aí à frente do executivo. Mas é só andar na rua. É só ver os comentários na internet.
0: Olha, não precisa ir na internet, não. Aqui no nosso WhatsApp, no nosso YouTube mesmo. A Alessandra diz assim, em relação ao caso de Ubatuba: que show de horrores. Se for verdade, onde vamos parar? Alessandra, eu não acho que a Polícia Federal soltaria uma matéria dessa.
1: É que isso aí, Leslie, infelizmente, depois do fim da Lava Jato, e olha que tudo na Lava Jato começou com a investigação da Polícia Federal.
0: Sim.
1: A narrativa criada aí pelo atual presidente da República, desqualificando a Lava Jato, desqualifica também o trabalho da Polícia Federal. Tanto que agora, quando houve investigações e estavam chegando no Lulinha, o filho do presidente, a respeito do INSS, porque eles roubam merenda, roubam dos idosos, eles vão tirando, aonde puder eles vão tirando. Tiraram o delegado do caso, afastaram o delegado e nomearam outro, porque a Polícia Federal, ela trabalha. O judiciário é que tem os problemas dos prazos. Tem juiz aí que vem nem sentença, tem acordos, tem contratos, tá aí, ó. O Alexandre não tá acusando ninguém, não. Todo dia sai, tem juiz que é afastado pra não dar continuidade ao processo e ele ainda ganha aposentadoria compulsória. Agora estão querendo cortar isso aí, mas só de juiz. Lá no Supremo continua tudo dantes, como no quartel de Abrantes.
0: Ai, é difícil. 7:26. O Thor ontem prendeu um... Thor é o tático ostensivo rodoviário. Ele prendeu um cidadão que estava numa moto e estava armado. Essa ocorrência foi registrada às 9 da noite, durante uma operação da Polícia Militar na rodovia Oswaldo Cruz, lá na 125. Durante a fiscalização, os policiais pararam uma motocicleta, uma 150 Honda, conduzida por um cidadão que tentou fugir quando ele percebeu a presença dos policiais.
1: Bonitinho, né?
0: A tentativa de evasão, óbvio, foi frustrada pelos agentes, que conseguiram abordar o cidadão em segurança. Na revista que fizeram, localizaram um revólver calibre 32, numeração suprimida e escondido na cintura do cidadão. Ele foi questionado e ele disse que seguia armado porque ele ia lá no bairro do Ipiranguinha. Claro que ele
1: Billy
0: recebeu...
1: Billy the Kid, então?
0: Eu não sei, ele recebeu voz de prisão.
1: Billy the Kid.
0: Que se enquadrou no crime de porte ilegal de arma de fogo de uso restrito, previsto no artigo 16 do Estatuto do Desarmamento. Foi encaminhado à Delegacia de Polícia de Ubatuba e permaneceu à disposição da Justiça. E aí, o celular dele e também a motocicleta foi tudo para a delegacia.
1: Agora vão averiguar.
0: Vai,
1: né?
0: Permanecer tudo lá. Então, o Thor ainda coloca que cada arma retirada da rua,
1: opa,
0: é um risco a menos.
1: Agora, ele tentou a fuga, ele deve assistir muito filme, né? Então.
0: Ah, esse pessoal.
1: Uma moto 150 vai conseguir escapar de uma viatura potente, com a potência que tem aquela do Thor?
0: Então, mas é que às vezes acha que é.
1: O Velho Oeste, né?
0: O senhor sabe como é que é, né?
1: Não, não, isso aí, eu nunca carreguei uma arma na cintura.
0: Não, doutor.
1: Tô brincando com você. Mas é uns artistas, né?
0: É como é, eu digo.
1: Eu conheço Ipiranguinha, um bairro cheio de famílias e tal, o pessoal lá.
0: Como é, quero dizer.
1: Tem bastante buraco lá.
0: O pessoal que acha que pode tudo.
1: Perante a lei.
0: A lei,
1: né?
0: E quando na realidade não pode nada, né?
1: É.
0: Então, é complicado. 7:29. 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Você já reparou às 7:30? 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O Boticário é a marca preferida para presentear. 7:31, a gente vai para um rápido break e voltamos já na Onda É Muito Mais.
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1: 7:35, voltamos com o nosso Jornal Bom Dia Litoral. Ontem o Alexandre do Pronto Falei, bom dia Alexandre, tudo bem? Ele colocou uma enquete na página dele com a seguinte pergunta: após 1 ano e 6 meses de gestão, qual é a sua avaliação do governo do prefeito Matheus Silva em Caraguatatuba? Então tinha lá: ótimo, bom, regular e ruim. Ótimo deu 5%, bom deu 7%, regular deu 16% e ruim deu 72%. Eu não sei no universo de quantas pessoas que votaram, mas enfim, se ele estiver ouvindo, dá um universo de quantos votaram aí na tua enquete.
2: Por favor, não vão falar que eu tô aqui passando um pano, mas faz
1: não,
2: um...
1: Pra te dizer o porquê que eu entrei nesse assunto, porque o Betão, ele mandou um recado pra você, Alexandre.
2: Eu preciso ler, né? Eu nunca...
1: O povo daqui são campeões de reclamações. E daí vem vocês e atiçam esse povo. Sei do que digo, pois sou funcionário público há mais de 15 anos e nunca vi um agradecer, só reclamar. Aí eu já vi agradecer, já agradeceram aqui, inclusive. E a Marli Santana tá dando bom dia pra gente, que essa terça seja radiante para todos nós. Obrigada, Marli, um beijo pra você.
2: Olha só, faço uma correção, né? Não vou falar aqui que eu vou passar pano. Na verdade, não tem 1 ano e 6 meses de gestão. Ele assumiu em janeiro de 25, nós estamos em maio. Nós estamos iniciando junho. Ah, mas se fosse questão de um mês, em um mês muita coisa pode acontecer. Então, a de César, o que é de César. Agora, eu ainda acredito que vai continuar muita gente falando que o governo é ruim, como eu sou um dos que falo, que a gestão é pífia, porque essa gestão, ela foi alçada ao poder com muita expectativa, mas muita expectativa mesmo. Ah, ele não teve 40% dos votos, ele teve 37% dos votos, mas foi amplamente na frente dos outros candidatos. Então, automaticamente, um número maior de pessoas votaram nele. Aí alguns vão poder dizer: ah, mas votaram por causa do pai, porque não gostavam do ex-prefeito que estava no poder, porque os outros candidatos não eram bons o suficiente e tal. Cada um tem a sua justificativa para dar o seu voto. Eu, particularmente, vejo que as prioridades do governo atual não condiz com as prioridades das pessoas que moram nos bairros. É essa a maior, digamos assim, para mim, para eu falar. O calcanhar de Aquiles da gestão Matheus Silva é o descaso com os bairros mais populosos da cidade. Ontem eu falei isso aqui. Por exemplo, houve o calçamento lá no Sumaré. Parabéns. Obrigação, né? A gente fala parabéns porque o dinheiro é público. Mas houve o calçamento. Agora, qual é o número de pessoas que andam dentro do Sumaré? E qual o número de pessoas que andam aqui na zona sul da cidade, que comporta os bairros aqui, ó: Golfinho, Santa Marina, Golfinho, Morro do Algodão, Barranco Alto, Travessão, Jaraguá, Perequê e Vapa Pesca. É 10 vezes maior o número de pessoas. Então, qual é a prioridade do governo? Precisou, olha só, outra coisa, precisaram mais de 2 ou 3 pessoas fazerem postagens para mostrarem como é que estavam as cadeiras da saúde. Aí ele mesmo justificou aqui aquele dia, que ele deu entrevista aqui: olha, essas cadeiras foram compradas na gestão do meu pai. Olha o espaço de quando o pai dele foi prefeito, entregou o mandato em 2016, até o governo dele, 2026, 25. 9 anos para trocarem cadeiras. eu quero acreditar que trocaram algumas cadeiras no governo passado. Mas a maioria estava naquele estado deplorável. Quem é que frequenta as UPAs? Aquela população que muitas vezes não pode pagar por uma consulta. Aquela população que muitas vezes não tem o dinheiro para se locomover, para vir ao centro. Então ela vai lá na UPA Sul. Então, Betão, a pessoa paga imposto, porque o carnê chega todo dia, né? Chega todo ano, perdão, chega todo ano. A pessoa está pagando imposto, a pessoa vai pagar agora a famigerada taxa do lixo, vai pagar a iluminação pública. Aí vocês querem que as pessoas batam palma? Não vão bater palma, Betão. Isso não existe nem aqui nem na China. E olha que de China a prefeita de Ubatuba conhece bem, hein?
1: Olha,
2: perdão pela ironia, mas...
1: A enquete do Alexandre...
2: Eu não vi essa enquete, confesso
1: que
2: você
1: que ontem eu pedi e ele gentilmente mandou. Teve 8.313.
2: É, 80% aí não tão contente, né? Vamos pôr assim já. Já que é pra dizer a verdade nua e crua, eu ainda acho pouco, né? 8 mil pessoas, claro, 8 mil pessoas é muita gente.
1: Eu acho que é bastante gente.
2: Mas num contexto que a cidade tem 140 mil habitantes, Leslie, vamos pôr aí que pelo menos 80 mil é o colégio eleitoral. O que vai medir muito a popularidade do prefeito agora são as próximas eleições para deputados estaduais, federais, porque todo prefeito tem lá que fazer campanha, os vereadores também, para os seus candidatos. Sim. Isso aí é uma coisa absolutamente normal. Isso talvez não deveria ser, mas é normal. Então, os candidatos a vereador, ou perdão, os vereadores da cidade vão apresentar aos seus eleitores aquele deputado que eles têm afinidade, como a vereadora Cássia falou, como o vereador Bigode já falou, normal isso aí, gente. Sendo limpo, sendo transparente, ótimo. E eu citei o nome dos dois vereadores aqui, porque eles falaram abertamente que têm os seus candidatos. Agora, será que as pessoas estão contentes?
1: Vamos ver, né? Olha, o Carlos Silva, aqui de Caraguá, bom dia, Carlos. Ele diz assim: nós agradecemos a quem merece ser agradecido. Infelizmente, essa gestão não está fazendo nada para merecer isso. É a pior gestão que Caraguá já teve. Repórter de praia, bom dia, Rafa. Ele está dando bom dia, boa terça.
2: Bom dia, Rafael.
1: Alessandra, não tem como elogiar se tudo está ruim nessa gestão, nem fiscalização tem. Tem comércio alimentício aberto sem documentação, sem alvará dos bombeiros. Isso é só um exemplo, tem vários outros.
2: Não, sim.
1: 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Olha, ontem foi uma notícia que dominou praticamente as redes sociais todas, que foi o corpo do rapaz, o Jorge.
2: É confirmado já?
1: É confirmado. Ele foi encontrado pela Defesa Civil na manhã de ontem. É o rapaz que foi desaparecido depois do passeio de moto aquática, cuja amiga foi resgatada depois de 42 horas na água com vida, graças a Deus. Ele, infelizmente, não teve a mesma sorte. Ele ficou desaparecido desde o dia 24 de maio. Ontem completava 9 dias de busca. A Defesa Civil, que estava também auxiliando os bombeiros, foi quem encontrou o corpo. Os bombeiros estiveram lá, fizeram a retirada. A Polícia Civil teve lá no CAIS com o carro, né, do IML. O corpo foi trazido para o IML aqui em Caraguá. E saiu a confirmação à noite, mas a irmã já tinha soltado um vídeo. Eu te mandei o vídeo da irmã, dá pra colocar aí?
3: Oi, pessoal, tô vendo aqui um pouquinho mais calma. Pra agradecer a vocês, a cada um de vocês que ajudaram, compartilhando com oração. O pessoal das emissoras que também ajudaram muito para que o protocolo de busca se estendesse um pouquinho mais. Não terminou da maneira que a gente queria, que era ele bem, era ele vivo, mas Deus deu a oportunidade da gente se despedir dele. Vamos trazer ele para casa, a gente vai se despedir. E é isso. Obrigada, muito, muito obrigada. Oi, pessoal, tô vendo aqui um pouco.
1: Essa foi a irmã dele que publicou esse vídeo logo depois que eles tiveram a confirmação. Muito emocionada, muito triste, como ela mesma diz, não era o desfecho que eles esperavam, mas pelo menos agora a família vai poder se despedir dele. E é lamentável, né? A gente lamenta, isso mexeu com todo mundo aqui no litoral norte, né? Porque...
2: fora também, né? Por causa das redes sociais.
1: Não, e ganhou uma repercussão assim imensa, principalmente depois do resgate da Bruna. Eu não vi nenhuma manifestação dela ainda em relação a ter encontrado o corpo do rapaz.
2: Porque já saiu também alguns idiotas falando um monte de besteira aí na internet, conspiração, que ela... Eu não vou repetir aqui.
1: Uns absurdos, eu também li. E é o tribunal da internet.
2: É, não...
1: O tribunal da internet é muito complicado. O Alexandre, o Betão, diz assim: Alexandre, se a prefeitura coloca à disposição da população o material, porque o próprio povo estraga um patrimônio que está lá exatamente para melhorar para eles. Betão, sabe por que o povo estraga? Porque é espírito de porco. Porque não sai do bolso deles, sai do nosso. Entendeu? Porque não é eles que estão precisando sentar lá na UPA, numa cadeira boa. Porque se fosse, não estragava. Isso é falta de educação, de civismo. Não dá nem para chamar essas pessoas que fazem isso de animais, porque animal não faz isso.
2: Tá. Voltar no assunto, só mais um parênteses que me veio na cabeça aqui. Ontem nós tivemos um vídeo de um comerciante da cidade, o qual largaram as duas lixeiras lá sujas, aquele cheiro fétido de churume, na porta do comércio dele. Então, você pega bem, olha a visão. Aí como é que vai falar que a gestão é boa? Aquela praça central de Caraguá, agora estão com barracas da igreja lá da festa do padroeiro, ótimo. Mas a maioria das vezes ela está suja, ela é mal iluminada, aí a pessoa tem um comércio. Se ele tiver 4 funcionários, eu tô pondo 4, hein? De 3 a 4. Ele deve ter uma folha de pagamento para honrar por mês ali na casa de uns 10 a 12 mil reais. Que entre salários, vale transporte, encargos trabalhistas, é alto. Aí ele tem aluguel para pagar, se o ponto não for dele, né? Se o prédio não for dele. Aí ele tem os impostos que ele tem que pagar para o governo federal, estadual e municipal. E aí a pessoa não pode nem reclamar? Não pode fazer um vídeo mostrando a incompetência que é a zeladoria do município? Que essa coleta do lixo já vem dando problemas em N bairros? Chegou a sair uma nota da prefeitura um tempo atrás, pasmem, olha, guardem o lixo dentro de casa até o caminhão passar. Isso, guarda lá dentro da sua casa. Não põe na rua não, porque na rua os bichos pegam, cachorro, gato, cavalo. É o samba do crioulo doido. Não, Leslie, sabe? Aí, ai, mas você tem uma língua grande. Olha, os seus amigos estão decepcionados com você. É o que vieram falar pra mim.
1: O Alex hoje, ele tá inspirado.
2: É mesmo? Mas nunca tá falando besteira, não, né?
1: Não, o Alex...
2: Entendi que ele fala umas besteiras.
1: Não, o Alex é maravilhoso.
2: Tá bom.
1: Ele tá inspirado. Ele diz assim: bom dia a todos. Hoje chega de tocar o som do DJ. Todo mundo sabe que eu amo um maloqueiro. Eu amo é andar de saveiro. Ai, Alex, tu não vale nada. Ele não vale nada. O Carlos Pessoal, dessa gestão, está desesperado. Ontem, um adjunto de obras quase me atropelou em cima da faixa de pedestre com o carro da prefeitura, andando rápido e sem atenção. Cláudio Gomes, meu bebezão, bom dia. Compre um Massaveiro mesmo, viu? Ai, ai. Para conservar o que é... É isso mesmo, Betão. Para reclamar são bons, para conservar o que é colocado, não, né? Então, é isso aí, meu querido.
2: Mas será que todo mundo que vai lá quer detonar as cadeiras?
1: Não, todo mundo não, mas tem muita gente...
2: Não, sim, tem uns espíritos de porco, opa.
1: Você vê, por exemplo, banheiro de shopping, é porque aqui é tudo muito limpo, muito organizado. Mas sempre tem um espírito de porco que vai lá e escreve atrás da porta. Isso é quem? É o dono que vai lá fazer isso?
2: Não.
1: É o prefeito que vai lá estragar a cadeira, espalhar lixo na rua, jogar móvel no meio da rua?
2: De maneira alguma.
1: É claro que não. Então, se o negócio já tá ruim e o povo ainda não colabora, aí fica difícil.
2: É.
1: Né? Aí fica muito difícil. Matheus, eu mandei umas fotos aí pra você e eu vou tocar num assunto que é o seguinte. No domingo teve uma festa, eu não sei se foi domingo ou foi sábado. Isso, festa do Flashback, que eu achei muito legal. Vi lá o pessoal fazendo passinhos do nosso tempo, muito cheio de gente. Me pareceu até um ambiente bacana, sabe? Tava bem legal, pelos vídeos e fotos que me foram enviadas. E aí... Sim. Tá. E aí... Segundo me estão me informando, o pessoal do trânsito deixou todo mundo parar na rampa e depois saiu multando todo mundo. Bom, também parou na rampa porque quiseram, né? Porque sabe que não é pra parar.
2: Já tem placa de proibido estacionar.
1: É, aí não dá pra culpar também o pessoal do trânsito. Tá parado em lugar errado, vai tomar multa, né?
2: Cada um assume o seu risco.
1: Pois é. Estão me dizendo que foi no sábado. Eu mandei pro Matheus agora... Um vídeo não, desculpe.
2: Uma foto.
1: Uma foto que foi tirada ontem, que tá mostrando ali o esgoto, tá vendo? Esse esgoto tem o vídeo que fizeram. Peraí, Matheus, eu vou te mandar o vídeo, porque a pessoa que fez, ela ficou indignada com a situação.
2: Isso é lá em cima, né?
1: É. Tem o vídeo que eu vou encaminhar pro Matheus e a gente
2: vai colocar. Mas aquele buraco ali, eu acho que é da galera fazer uns passinhos.
1: Não, amor, não é nada de fazer passinho, não.
2: Não.
1: O senhor vai entender o porquê que não é de fazer
2: passinho. Mas não posso achar que o buraco ali é porque estavam fazendo uns passinhos?
1: Não.
2: Não?
1: Não.
2: Então tá bom.
1: O senhor vai ver o porquê que a pessoa tá indignada, porque num lugar tão bonito como esse, com uma festa tão bacana como essa... que teve, as pessoas foram, e aí tinha, ó, tá vendo? Isso é esgoto, correndo a céu aberto. De quem é a responsabilidade? É da prefeitura ou é da Sabesp? Eu acho que é dos dois, porque então, um tá jogando, eu não sei se isso é um vazamento.
2: Posso fazer uma pergunta pra você? Você promete que você não vai ficar bravo comigo?
1: Eu não.
2: Esse lugar que estão mostrando, é apropriado pra festas ter multidão?
1: Ué?
2: Não, porque, o prefeito é culpado, tá, não, a Sabesp é culpada. O local ali é pras pessoas tirarem foto, pra fazer ali um encontro de amigos. Agora, uma multidão... Veja bem, Leslie, aí estão pagando por esse uso do espaço público? Ah, mas é espaço público quando é uma festa privada? Ou é a prefeitura que está organizando a festa?
1: Então,
2: então a prefeitura tem que cuidar. Como diz o ponto, então já vou retirar aqui o que eu disse.
1: Mas, doutor,
2: se a prefeitura está participando, levando algum, desculpa cortá-la, Aí a prefeitura é responsável.
1: Mas será que... Por que, que o senhor diz que a prefeitura está... Eu acho que a prefeitura não ganha nada. Ela cede o espaço. É, ela... Eu já ouvi falar isso. Ela cede o espaço. O fã de truck é que paga o DJ, que por sinal é muito bom. Escolhe músicas bem bacanas. Acho que é Miro o nome dele.
2: DJ Miro, figuraça. É. Figuraça, gente boa.
1: É, eu acho que é um entretenimento saudável que tem que ter. Se acabar, é uma judiação agora. Não pode ter esgoto. Eu não sei se é a prefeitura ou se é Sabesp.
2: Não, mas como é que a prefeitura tem que gastar e não tem um bônus?
1: Mas a prefeitura não gasta, Alexandre.
2: Ô, Leslie, ela não gasta, mas ela não arrecada nada. Ele não tá, o prefeito não vive falando aí que precisa de dinheiro?
1: Mas é...
2: paga... Ah, então
1: ela arrecada,
2: o ponto falou aqui, é verdade.
1: Ela arrecada em material,
2: pagam,
1: imposto,
2: então
1: ICMS.
2: A prefeitura tem que cuidar, pronto. Então,
1: eu também acho.
2: É mau cuidado, então, né?
1: Ontem...
2: Aí, seu prefeito, eu tentei dar uma passadinha de pano e tal, não deu.
1: Ontem a pessoa
2: não
1: foi
2: deu.
1: Lá e tirou aquela foto.
2: Não funcionou.
1: Que a gente colocou primeiro e continuava
2: aí
1: o esgoto.
2: A prefeitura tem que cuidar.
1: Então, eu não sei quem é, se é Sabesp, se é o Cleverton, que vou mandar pra ele também, se é prefeitura. O fato é que num evento tão bacana desse, não pode ter esgoto vazando. Né? Enfim. Como é que é? O prefeito de Caraguá se mostrou uma pessoa despreparada. Ixi, que percebe pessoas que não se curvam a ele. As pessoas só não falam porque tem medo de ficar pior. Infelizmente, ele tem o poder da caneta. E aí tem recado do Alex pro senhor aí no YouTube, depois do senhor...
2: Depois eu leio.
1: 7:57. Vamos ao nosso WhatsApp. Nossa senhora, muita gente. Bom dia, Leslie. Alexandre, não gostaria de ser identificado. Vocês sabiam que o prefeito desclassificou a empresa que ganhou a licitação da merenda Verde Mais? E agora, qual empresa ele vai colocar? Será que a empresa fará como a Molise e a empresa da saúde, que mandou vários funcionários embora? Ele tirou a Milclin da saúde e os funcionários estão sendo coagidos a pedir conta para que ingresse outra empresa nova. Será que farão a mesma coisa com as cozinheiras? Ixi, ela não quer.
2: É claro, tem que preservar a fonte.
1: Meu amor, eu não sei te dizer. É difícil opinar. Kleber tá por aqui. Bom dia, Kleber. É o cúmulo que a comunidade do Pegorelli, sofrendo com ruas e avenidas repletas de barro, e o prefeito com a cara de pau asfaltando a Avenida da Praia. Você vai vir nas eleições pedir voto aqui, Matheus, e fazer as mesmas promessas.
2: É.
1: Antônio Carlos Marques, bom dia.
2: Antônio, você sempre pontual, esclarecedor. É aquilo que eu falei aqui, o Antônio também tem, parece que nós temos a mesma ideia. Prioridade. Quais são as prioridades do governo Matheus Silva? Nós queremos uma Avenida da Praia arrumada, bonita, claro, é o cartão postal da cidade. Só que quando ele foi eleito, o número de moradores da Avenida da Praia, ele é infinitamente menor que os moradores da Zona Sul. Eu não estou falando da Zona Norte lá, Getuba, Capricórnio, Massaguaçu, porque estou dando como exemplo lá de cá, porque lá também foram feitas promessas de zeladoria, tapa-buracos, uma coleta de lixo, um atendimento na UPA de excelência. Eu tô dando exemplo porque, digamos assim, eu ando mais pro lado de cá. Mas eu já recebi mensagem aqui, um dia um morador falou, você só fala do Perequê, fala da gente aqui. Estamos abandonados aqui. E esse morador é lá do Getuba. Então, qual é a prioridade do prefeito? Precisa saber disso, gente. Às vezes a gente... Porque o candidato... A prioridade do candidato é sempre aquela da população. Eu nunca vi um candidato e falar, olha, eu não vou arrumar aqui agora, mas lá na frente e tal. Não, primeiro ele fala, olha, vamos começar aqui. É aqui. É o maior colégio eleitoral da cidade, é o maior número de pessoas. Eu ando por aqui. Os vereadores mesmo eleitos por lá, qual é o trabalho que estão mostrando? Eu não vejo os vereadores fazendo vídeo lá com as ruas detonadas como estão lá no Pegorelli, no Perequê. Eu nunca vi. Eu nunca vi um vereador que tenha o seu domicílio lá na Zona Sul entrar lá na UPA e fazer umas fotos, falar, ó, seu prefeito, tá lotado aqui, tá faltando médico e tal. Eu não vejo. Mas aí quando tem alguma coisa, algum evento, tá todo mundo dando tapinha nas costas do prefeito. Que beleza, né?
1: É, continuando com o nosso WhatsApp, bom dia, bancada. Acredito que ninguém reclama de barriga cheia. Se estão reclamando, é que tem motivos. Alícia Buarque.
2: Brilhante.
1: Bom dia, Leslie. Bom dia, Alexandre. Ontem estive em Caraguá. Estava indo a caminho da rodoviária para retornar ao Pouso Alto. É, caminhando pela Avenida Brasília, um casal de moradores de rua, meu Deus, estavam mantendo relações atrás de uma árvore na calçada. Como eu estava passando no momento, fui ofendido e ameaçado pelo morador de rua. Será que ele pensou que eu invadi a sua residência? É o fim do mundo. Caraguá está entregue a isso. É. Rogério Afonso Ari.
2: Ô Rogério, você também estava atrapalhando o casal lá, né, Rogério? Você devia ter desviado, ter arrumado outro caminho pra você ir. Você também, né, Rogério? Você não ajuda. Ajuda bom eu dia. Aí, Rogério. Ah, Léo, tem que ser irônico,
1: a gente,
2: né?
1: Tem que ir pro
2: perdão,
1: fim.
2: Rogério, perdão.
1: Bom dia, meu nome é Priscila. É muito lindo ver o prefeito cuidando só da Avenida da Praia. Agora está recapeando. Enquanto o bairro do Pegorelli está repleto de ruas com barro e buracos. É triste ver que as políticas públicas não vêm para cá. Bom dia, Leslie. Bom dia, Alexandre. A verdade é que o prefeito é uma pessoa com muito boas intenções para Caraguá. Mas, infelizmente, quem afunda o seu mandato são seus cargos de confiança. Não digo todos, mas a maioria deles, que só estão ali devido ao salário que estão recebendo. Sem atitude, sem competência e sem conhecimento dentro do que são designados a fazerem. Portanto, essa é minha opinião e é aquilo que eu vejo. DJ Marco, muito obrigada pela atenção. E aí, hoje, novamente, tem o vídeo de novo que ele mandou e eu vou mandar para o Matheus para depois do break a gente mostrar para vocês que estão acompanhando a gente pelo YouTube. Lembra que ontem a gente colocou o vídeo do rapaz que tem um comércio e na frente tinha uma caçamba?
2: Esse que eu citei aí, do centro da cidade.
1: Isso. Na volta do break a gente vai colocar, porque ele mandou o de hoje.
2: Tá?
1: 8:04, a gente vai para um rápido break comercial e voltamos já. 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
1: 8:09. Vamos para aquele vídeo que o nosso ouvinte mandou, que é quem tem um comércio ali no centro de Caraguatatuba. E ontem ele já tinha mandado um vídeo reclamando do cheiro, do lixo que ele tem. Eu não sei se é restaurante.
2: É um restaurante. É um restaurante.
1: Pois é, e que ficava difícil, né, para ele poder trabalhar, né, com aquele cheiro. Então retiraram. A Mônica também está reclamando que retiraram. Vamos lá para o vídeo, Matheus. Deu certo? Olha lá.
2: Mas esse aí não era o de ontem?
1: Não, ele mandou hoje esse aí. O de ontem tinha papel espalhado.
2: Ah, é, eles tiraram o papel, só deixaram o...
1: A caçamba da frente.
2: Caçamba bem na frente. Porque essa caçamba, ela teria que ficar o oposto aqui. É que eu acredito. Olha lá. Ah, limparam, ó. Olha lá, limparam. Olha lá.
1: Tem áudio dele? Pode pôr então, PA, por favor.
3: Ô, meus amigos, agradeço aí a atenção de vocês, de verdade. É que a gente não quer comentar, porque quando sofrer represália, né? Mas tá tendo a festa da igreja aqui, né? E aí eles pegam a caçamba de lixo pra deixar a festa lá cheirosinha e encosta num outro comércio qualquer aqui, e justamente na porta de um restaurante que vai abrir cedo, né? Então a festa fica cheirosinha da igreja e a gente que se dane. Eu tenho que lavar todo dia aqui, enquanto houver a festa, é complicado. Vou tentar conversar hoje com o pessoal da igreja, falar que aí é complicado, né? Mas vamos ver, mas agradeço a atenção de vocês aí, que nós estamos largados. Bom, Caraguá tá complicado, né?
1: Meu querido, força para você, porque a gente sabe... O pequeno empreendedor, o tanto que ele batalha para conseguir manter a sua porta aberta.
2: O maior número de empregos gerados.
1: Está limpo, mas está limpo porque ele limpou. Exatamente.
2: Ah, porque ele limpou.
1: Né?
2: Então, deixa eu falar uma coisa para você. Como é público, né? Eu estou tentando mexer menos no celular. O meu guru me orientou a isso, né? A minha professora. Mas vamos lá. O Alex. Gosto de você bastante, você sabe disso. E não tem salto, de maneira alguma, não tem salto alto. O que eu disse que você às vezes fala umas besteiras, que você antes de ontem, colocou aí que a gente falava do ex-prefeito, que o irmão dele era o presidente da Câmara, e hoje a gente não fala. Pelo contrário, fala bem. Eu não estava nem na bancada, eu não fazia parte, eu nunca. Você não vai ver comentário meu em relação ao ex-presidente da Câmara de Caraguatatuba, vereador Tato, porque eu não trabalhava na comunicação, né? Então, por isso que eu falei que fala besteira. Algumas coisas, não é tudo que você fala besteira, graças a Deus. Eu também falo as minhas, né? Mas tamo junto. Um abraço.
1: Ai, meu Deus. 8:13 agora, já virou. A gente vai conversar com a Carol. Bom dia, Carol. Carol, você me ouve?
4: Alô?
1: Oi, meu amor, bom dia, tudo bem?
4: Tudo bem.
1: Estamos ao vivo já, Carol. Muito obrigada por ter aceito participar.
4: Tá um pouco baixo a ligação.
1: Tá baixo a ligação? Vê se melhorou para você agora. Melhorou?

0: estava indignada com o que estava acontecendo ali. Você pode explicar pra gente?
1: Sim. Então, a minha filha, ela tem 8 meses, ela é uma bebê oncológica. No dia anterior, a gente saiu do hospital aqui do GAC de São José, fomos para casa. E chegando na madrugada, ela teve febre. E como a orientação daqui, a gente precisa retornar para cá, né? Por investigações, enfim. E nesse horário, eu liguei para ambulância e tudo mais, para a gente ser conduzida à Santa Casa, que é o protocolo, né? Uhum. Para depois ser transferida para cá, porque ela precisa de uma ambulância UTI, ela não pode ser básica, porque ela tem traqueostomia, né? Então, tem todo um processo. E nisso já era umas 6 horas da manhã. Eu ligava para ambulância e ninguém atendia. Eu moro no Massaguaçu, na esquina do UPA, né? Meu sogro ainda estava na minha casa, foi até o UPA, pediu ajuda. Eles se recusaram também, falaram que não tinham o que fazer, que a gente tinha. Eu não consegui contato e acabei ligando para a polícia para eles me transferirem, que foi o caso. E aí chegou uma ambulância na minha casa, básica, né? Porque eles não sabiam do caso, e a gente foi rapidamente transferida para Santa Casa. É. Na Santa Casa.
0: Tá fugindo a ligação dela. Matheus, se ligar no seu. Ô, Carol.
1: Alô?
0: Oi, Carol. A gente vai ligar. Não?
1: A ligação tá ruim.
0: Tá ruim. Mas. É porque ela.
1: Consegue ligar no normal?
0: É porque ela tá no hospital. Eu vou ligar do. Carol, eu vou ligar do meu celular pra você. Sem ser pela internet, tá bom?
1: Tá.
0: Desliga aí que eu já ligo pra você. É que lá ela tá no hospital. E às
2: vezes.
0: Você
2: tem que chamar a polícia pra resolver um caso.
0: Os equipamentos lá.
2: E ajuda da polícia. Mais uma vez, a polícia militar dá um show, né? Responde à altura, às expectativas. Eu tô falando isso porque alguns falam aí que tem que acabar com a polícia, desarmar a polícia.
0: Carol, tá me ouvindo?
3: Agora sim.
0: Tá. Então, eu vou colocar você só no meu celular. Você fala um pouquinho mais alto, que é para as pessoas poderem entender você, tá bom?
3: Tá bom.
0: Tá, continua. Então, aí você conseguiu chegar na Santa Casa.
3: Isso. Aí a gente chegou na Santa Casa, era por volta de 10:30 da manhã. A gente chegou lá e eu mostrei todos os laudos dela, que ela tem que ser transferida, né, pra cá e tudo mais. O médico superentendeu, disse. E ela usa a sondinha, né? Pra uhum. alimentar em medicamentos. Ela arrancou essa sonda durante esse tempo. Então ela já estava sem medicamentos e sem o mamazinho.
0: Certo.
3: Ele falou que não ia passar a sonda nela porque já ia ser transferida. Eu falei, ok, porque até então aqui é o melhor, né? Isso era 10:30 da manhã. Foi passando. Ela ficou sem medicamento, ficou sem mamar e eles não queriam passar a sonda. E eu questionando na ambulância. E nada. Chegou 4 horas da tarde, eu comecei a ficar muito brava, que eu falei que eu queria que passasse a sonda nela, porque ela precisava tomar os medicamentos. Ela toma medicamento controlado, então precisa ser feito, né? Só depois de muita briga, passaram a sonda nela. E nisso eu continuei esperando a ambulância. E nada. 5 horas da tarde, chegou uma ambulância de UTI, mas o caso não era pra ela, era pra outra paciente que estava lá, que ia pro regional. E foi que a enfermeira, muito boazinha, foi questionar, né? Falou, ah, a Aurora também vai nessa? Ela falou, não estou sabendo de nada. Ninguém tinha passado. Quando eu fui descobrir que o médico pediu uma ambulância básica. E aí eu fui questionar ele deu pra mim e falou assim que ela podia e sim, que não tinha recomendações dela de uma UTI. Sendo que ela tem traqueostomia e não pode. Sendo que uma básica não tem nada pra ajudar ela em casa.
0: Porque ela tem que ser aspirada, né?
3: Isso, exatamente. Então, eu comecei realmente a gravar, a começar a fazer um barraco lá, a gritar, tudo mais, pra ver se alguém estava.

0: falou pra mim, falou assim, olha mãe, eu não vou levar ela, porque não pode, é um risco. Eu vou colocar, tá colocando a vida dela em risco se eu levar ela numa básica. E outra coisa também que eles me falaram é que só tem apenas duas ambulâncias de UTI em Caraguá inteiro. Uma é na... o que tem que ficar parado na Santa Casa e a outra que roda. Aí eu te pergunto, como que isso funciona?
1: Mas a que fica parada na Santa Casa, ela não roda?
0: Entendi. É, a moça falou que não pode sair de lá.
1: Ué?
0: É, não faz sentido, certo? E uma que roda pra Caraguá inteira.
1: Eu não entendi, porque se a ambulância fica na porta do hospital, não pode sair de lá? Como é que vai buscar doente, levar doente?
2: Não, eu acredito que seja.
0: Pois é.
2: Se alguma emergência acontecer dentro da Santa Casa e precisar uma transferência, fica uma de plantão. É que nem estádio de futebol, não tem que ter uma ambulância?
1: Não,
2: se
1: sim.
2: Se acontece alguma coisa,
1: sim, mas, por exemplo, com uma criança nessas condições, não, uma sim, criança oncológica, criança ela passa a ser prioridade no atendimento. E aí, você, como é que você resolveu essa questão? Eles te arrumaram uma ambulância?
0: Sim, muitas pessoas que eu conversei fora, enfim, eu não sei quem foi que me ajudou, mas acabou ligando na Santa Casa, pedindo ambulância, e depois de tudo isso, menos de 20 minutos a ambulância apareceu. A ambulância apareceu 7 horas da noite e a gente chegou aqui em São José 8 horas. Mas assim, depois de muito barraco, muito esforço, e um detalhe, no dia que a gente teve alta, a gente teve alta na sexta, porque na quarta já estava tudo certo. E eles só arrumaram a ambulância pra gente ir embora na sexta-feira. Então, desde aqui do hospital, a gente já tinha esse transtorno com essa ambulância.
1: Você sempre tem transtorno quando você precisa da ambulância, Carol?
0: Aham, sim, desde o começo. E aí, dessa emergência, foi pior ainda.
1: E ela faz tratamento no GAC? Ela sobe toda semana? Como é que é isso?
0: Sim, ela precisa subir uma vez por semana. Agora a gente está internado novamente, porque teve intercorrência, a gente teve que ir. Mas quando a gente estiver alta, ela tem que voltar uma vez por semana para acompanhamento. E aí eu fico pensando, como que eu vou fazer para subir essa uma vez na semana, tendo que toda vez essa confusão?
1: É um problema que vai precisar ser resolvido. Eu vou te aconselhar, certamente muita gente na Secretaria de Saúde está ouvindo, mas eu vou aconselhar você a procurar o secretário Sérgio Brás ou a Dercy Andolfo, que é a secretária adjunta, e acertar isso, porque a gente está falando de uma criança oncológica de 8 meses, né?
0: Sim.
1: Carol, eu quero agradecer muito você, quero deixar à disposição o nosso jornal, caso você precise. Você já tem o meu contato. E quero desejar muita saúde para sua bebê, que Deus providencie a cura para ela e para você também, porque nós que somos mães, a gente fica doente junto com eles, né?
0: Sim, verdade.
1: Então eu desejo muita saúde para você, viu? E para sua bebê também, tá bom, meu amor?
0: Tá bom, muito obrigada.
1: Imagina, eu que agradeço. Complicado, tchau. Complicado, né, doutor? Precisa resolver. Pois é.
2: Eu vou falar uma coisa pra você. Ela deveria fazer algum documento, né, por escrito, e protocolar na Secretaria de Educação, da Saúde. Por que eu digo por escrito? Porque tem que ter uma resposta. Porque você vê, ela começou a pedir socorro às 6 horas da manhã no Massaguaçu. Ela conseguiu chegar na Santa Casa às 10:30 da manhã. Ô, gente, se isso não for prioridade, é o quê?
1: Boa
2: roda
1: pergunta.
2: De samba na Avenida da Praia?
1: Boa pergunta.
2: É? Um show de rock? É?
1: Olha, continuando com o nosso...
2: Aqui eu gosto de samba e gosto de rock, hein? Mas... É um absurdo.
1: Continuando com o nosso WhatsApp, retiraram nossas caçambas. Até aí, cada um cuida do seu lixo. Tem empresa que vende peixe e joga o lixo e resto de peixe em caçambas na cidade. O lixo desses comércios que vendem peixe deveria ter o destino certo. Concordo. Concordo com o amigo que não pode jogar nas nossas portas. Mônica Oliveira. Bom dia, Mônica. Leslie, eu achava que já tinha escutado em outros programas o Betão reclamando do Pegorelli. Se nunca reclamou, me perdoa, Mas, Betão, eu já elogiei a UPA do centro várias vezes, porém reclamo dos buracos. E se os vândalos, que são minoria, quebra, é mais fácil não fazer nada? Vitão do Indaiá. Meu marido está no trabalho, ele é Uber e escuta a rádio o dia todo. Maria, ô Maria, manda um beijo pro maridão, obrigada pela audiência, viu? Bom dia, sou o Anderson do Pegorelli. Quando o prefeito irá asfaltar as ruas e avenidas do nosso bairro? Só fica no centro, na Avenida da Praia. Quem elege prefeito e vereadores são os moradores e não turistas. Anderson. É, pois é. Bom dia, Leslie e Alexandre. Os maiores culpados no caso do abandono do Perequê e Pegorelli são os próprios moradores, que toda eleição dividem votos entre candidatos atrás de benefícios próprios. Aí eles ganham e nunca mais voltam lá. Olha o tanto de vereadores somente da Zona Sul. Essa região era para ser maravilhosa, com tantos representantes que vemos há anos. E só recebemos migalha. Marcos Jesus.
2: Grande Marcos Jesus. Eu, cada vez que eu escuto um comentário assim, eu sinto que aqui eu estou num caminho certo. Eu não estou aqui para denegrir a imagem de ninguém. Não é o meu intuito, pelo contrário, né? Tanto que eu acabei ganhando aí um apelido. Alexandre passa pano, como diz o Marcão, Alexandre Franelinha. Mas tá difícil a Zona Sul da cidade, hein? Como também está difícil lá o Getuba, o Massaguaçu, que eu não conheço as ruas. Por exemplo, né? Vou dar um exemplo aqui, ó. É Rua Israel Iglesias, no Barranco Alto. Tem uns lados lá dessa rua que o pessoal fez de lixão. Pois bem, a culpa não é do prefeito. A culpa é da própria população que usa lá para jogar seus lixos. Agora o mato voltou a crescer lá e com força. Então, eu só estou citando uma rua. Podemos pegar a Boa Ventura de Souza, com seus buracos, né? A Cândida de Souza, com mato, buraco. E aí, vai. João Carlos Balho no Travessão. Outra rua que é principal, passa ônibus. Vai lá ver o tamanho dos buracos.
1: Esse homem é um GPS ambulante.
2: Não, mas são lugares que eu passo, Leslie. Eu vou começar a fazer isso, de andar no Getuba, que eu ando lá também, mas eu não guardei ainda as ruas. Eu vou, né? É que é costume. A gente acaba acostumando com aquele número maior de vezes que você passa num determinado lugar. Agora, Caraguá, no geral, precisa. Tem umas ruas em Caraguatatuba que o prefeito, ele não passa. O candidato Matheus Silva andou, hein? Eu sou testemunha. Várias vezes eu andava fazendo minhas coisas e encontrava a comitiva dele, o pessoal, pedindo voto, andando, amassando barro. Tava andando um pouco lá, prefeito.
1: Ai, meu Deus. O Carlos diz assim: a prefeitura desclassificou a primeira colocada e o TSE barrou a licitação e não permitiu que a segunda assume o contrato. Esses vereadores não fazem nada. A junta assumiu na frente de vários deles, dentro da casa de leis, que a nova OS não está cumprindo várias cláusulas do contrato. O Antônio Nunes diz assim: o prefeito está iludido com os amigos da cadeira. Não são amigos dele, são amigos de quem está na cadeira. Apesar que o poder não muda caráter, ele apenas acentua. Wellington Lima, bom dia, Wellington. Bom dia, bancada mais comprometida com Caraguá. Parabéns pelo programa, Leslie e Alexandre. Vocês mandam muito bem, Matheus e toda a equipe. Obrigada, Wellington. Um beijo para você, viu? 8:29. Tem aqui ainda. Bom dia, Leslie. Aqui não é diferente. Deixa as pessoas por 16 horas esperando. Só por Deus, para nos dar força mesmo, a Beth, lá da Topolândia. Bom dia, Beth. Tudo bem com você, meu amor? Então quer dizer que lá também temos problemas. E temos mesmo, porque eu tenho uma denúncia que eu recebi, que eu vou fazer depois do intervalo. Mas antes de ir para o intervalo, Eu preciso lembrar você que o Dia dos Namorados vem aí, né? 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O Boticário, a marca preferida para presentear. 8:30, a gente vai para um rápido break e voltamos já na Onda É Muito Mais.
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1: Cadê o
2: Eu acho gozado que o povo quer ensinar a gente a trabalhar, né?
1: Mas não falei nada demais.
2: Não, então, mas se quiser sentar aqui e vir tentar a sorte, manda bala também, viu? Eu vou dizer pra você, hoje minha paciência tá zero. 8:34, olha, em relação à ambulância e serviço médico, eu recebi aqui um trecho do contrato com a OS que diz que o serviço disponível 24 horas ininterruptas com equipe mínima. Nota explicativa. A contratada deverá manter serviço de remoção de pacientes, ambulâncias entre UPAs e os serviços de referência hospitalares dentro do município e, eventualmente, para serviço extraterritório, conforme pactuado na grade de referência do gestor estadual Região Vale do Paraíba. As ambulâncias deverão estar devidamente equipadas e com recursos humanos capacitados em número suficiente para a escala de serviço 24 horas ininterruptas. O serviço de remoção deverá ser acionado pela equipe médica toda vez que o paciente necessitar de transferência para unidades com maior densidade tecnológica ou nível de complexidade. E aí a pessoa diz que o contrato mostra que na UPA Centro tem que ter uma ambulância comum e uma UTI 24 horas por dia com equipe de prontidão. Ô, meu amor, vamos pro áudio do Valdeir? Vamos lá?
3: Bom dia, Lésio, tudo bom?
2: Bom dia.
3: Então, aquela rua Emílio Ribas ali, no Perequê Mirim, onde tem uma creche ali, tem um buraco ali que já fez treversário, nem aniversário, né? Desde a gestão passada. Esses dias a mãe de minha filha caiu lá com a menina vindo da escola lá, na poça de água, além de ter machucado, a menina molhou a roupa de escola, a mochila de escola, o material de escola, molhou tudo. Ele só sabe jogar fresa. Choveu, abre o buraco, joga fresa. A chuva vem e tira a fresa, os carros passando. E ninguém arruma. Tá um desleixo total.
2: Pois é. Aí é o ouvinte que tá falando, né?
1: Não, é.
2: É a gente.
1: Eu vou falar uma coisa pra vocês. Volto a dizer aqui. A rádio passa a ser o canal da população. Então eu vou começar a rever algumas coisas aí, viu, Marcão? Vou passar pano, vamos pendurar o pano, Marcão, porque não tá dando pra passar, não. Mas, brincadeiras à parte, menos mal que a criança molhou o uniforme e o material. E se essa criança bate a cabeça? E se essa criança na queda sofre uma fratura?
2: É.
1: Sabe? É um descaso. E aí você fala assim: ah, não, vocês estão falando só do buraco ali do Perequê e tal. Anda na cidade toda.
2: Ande,
1: faça isso. Quem às vezes quer ainda. Eu sempre falo: todo mundo tem direito de ter seu lado, ter sua opção. É, política, o lado político, isso é desde o começo do mundo, é assim. Agora, hoje eu vou fazer essa pergunta e vou deixá-la no ar. Quais as prioridades do prefeito em relação à cidade? O candidato tinha uma opção. Será que o prefeito tem a mesma? Não está demonstrando que é a mesma.
2: Ô, Alex, eu também amo tu, meu amor. Um beijo pra você, viu? Olha, eu preciso dizer que a justiça condenou Matheus Rodelo Monteiro Machado, de 27 anos, a 2 anos e 6 meses de prisão em regime semiaberto por estelionato amoroso. A sentença foi publicada ontem pelo juiz Júlio da Silva Branchini, da Primeira Vara Criminal. Segundo a denúncia, o homem se passava por um investidor rico, com contas em dólares e atuação no mercado de criptomoedas para conquistar mulheres e aplicar golpes. A principal vítima no processo é uma arquiteta moradora de Caraguatatuba que, durante o relacionamento, fez 51 transferências bancárias e emprestou o cartão de crédito, totalizando um prejuízo de 104.500 R$576,56. A farsa foi descoberta quando a vítima percebeu que ele havia furtado a própria tia. Matheus chegou a assinar uma confissão de dívida, mas depois admitiu vício em jogos e desapareceu. Ele foi preso preventivamente em Santos no ano passado. A defesa informou que vai recorrer da condenação.
1: Será que ele joga o tigrinho?
2: Boa pergunta.
1: Agora, coitada da pessoa, né? Aí vão falar assim, ah, mas tem gente que é burra mesmo e tal. Ô, gente, as pessoas acreditam no ser humano.
2: Eu acho que cada um sabe da sua necessidade emocional.
1: E outra,
2: ué.
1: O cara é profissional na arte de enganar, não é a primeira. Né? O problema é essa pena curtinha aí, vai ficar ali, daqui a pouco já sai, já tá dando golpe em outras. Cabe as pessoas divulgarem sempre isso, para que o espertalhão, né, não tenha êxito numa próxima vítima. Mas que dói o bolso, deve doer, hein? R$104 mil.
2: O Antônio diz assim, se o buraco é da gestão passada, deixa lá então. Deixa lá para lembrar que foi o ex-prefeito que deixou. O Betão, Leslie, sobre o bebê, a falha é do médico, que não deu atenção necessária, pois nós da saúde estamos disponíveis 24 horas para a população.
1: Sim.
2: Alessandra Rocha, a prioridade dessa gestão é roda gigante, só fala disso, está na rede social para todos verem. 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Estão me perguntando aqui, o Alex perguntou se o presidente da Câmara, Antônio Carlos Júnior, vem amanhã. Sim, Alex, ele vem amanhã, ele vai conversar com a gente, nós temos alguns questionamentos para fazer para ele. E quero lembrar você, Alex, que hoje também tem a sessão ordinária na Câmara Municipal, viu? Lá é quando os vereadores discutem e votam decisões importantes para a cidade. E é claro que a participação da população é sempre muito importante, viu? Vai lá, vamos lá, Alex, tomar um café hoje?
1: Você falou de São Sebastião? Lá também hoje tem sessão de Câmara, né? Os vereadores vão participar da sessão com algumas coisas de relevância para o município. Então, aquele que gosta e pode ir, a partir das 18h30, temos a sessão ordinária lá.
2: É.
1: Você falou de São Sebastião?
2: Eu vou falar de duas coisas.
1: De duas?
2: É. Opa. 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É, eu falei que eu ia falar de São Sebastião. Matheus, eu acho que eu te mandei um PDF.
4: PDF eu não consigo colocar.
2: Não consegue colocar na tela?
4: Não.
2: Então, nós recebemos no nosso...
4: É legal expor o nome também de quem tá no negócio, né?
2: Não, era só pra pessoa ver que existe. Pra não dizer que a gente tá inventando moda.
4: Deixa eu tirar um print.
2: Nós recebemos num canal de denúncia uma reclamação do pessoal que usa o ônibus para ir para a faculdade lá em São Sebastião. Eles estão pedindo a troca do motorista e eles também não estão satisfeitos com a maneira como esse motorista vem tratando alguns alunos. Eles também reclamam que chegam sempre atrasados, que ele não respeita o horário. E aí a reclamação tá aqui, ó. Sou aluna da linha 5 do transporte universitário e estou entrando em contato para relatar uma situação que vem ocorrendo há bastante tempo e tem causado grande desgaste entre os estudantes. Diversos alunos já registraram reclamações formais na ouvidoria junto à SEDUC. Tá na tela o abaixo assinado dos alunos para vocês verem. E ela diz que em determinado momento elas receberam um retorno informando que o motorista seria realocado para outra linha. Porém, até o momento isso não aconteceu. Aí ela relata alguns outros problemas e ela diz que está encaminhando o abaixo assinado em anexo para nós. E ela pede que, por favor, a gente dê uma atenção e um apoio para isso. Isso é na Prefeitura de São Sebastião, é o transporte público que é fretado pela Prefeitura, público não, né? O ônibus universitário, né?
1: Sim.
2: E eles não estão satisfeitos, pessoal dessa linha 5. Eu quero dizer para vocês que eu vou encaminhar isso para a Secretaria de Comunicação, para Mara Cirino, e vamos ver o retorno que a gente vai ter disso, tá bom? Mas obrigada por confiar na gente, certo? Pois não.
1: Dentro disso que você tá falando, fica uma situação muito chata, porque o motorista tem que estar lá para dirigir. Tem que estar lá para cumprir os horários. E aí, a ponto de chegar um abaixo assinado, quem fiscaliza essa empresa? Se tem envolvimento da prefeitura, de novo outro ato de omissão na prefeitura? Agora, você falou que tem mais uma notícia ainda, que é a que eu li também, mas aí
2: o Alex me lembrou bem que que a Justiça de São Paulo condenou um médico que atuava na rede municipal de saúde de Caraguá. Ele vai ter que ressarcir R$1.095.927,29 aos cofres públicos após permanecer afastado de suas funções por aproximadamente 7 anos sob licença médica, recebendo remuneração integral durante o período. A sentença foi proferida pela 2ª Vara Civil de Caraguatatuba em 21 de maio, no âmbito de uma ação de improbidade administrativa ajuizada pelo Ministério Público do Estado de São Paulo. De acordo com as investigações conduzidas pelo promotor de justiça Renato Queiroz de Lima, o caso começou em 2016, quando o servidor passou a apresentar sucessivos atestados médicos para justificar o seu afastamento do serviço público. No entanto, segundo o Ministério Público, ele continuava exercendo atividades profissionais em uma clínica particular e realizava viagens frequentes, inclusive para o exterior. As apurações apontaram que o médico mantinha uma rotina ativa e apresentava plena capacidade física, incompatível com as justificativas médicas utilizadas para permanecer afastado. Registros fotográficos, imagens e outros documentos reunidos durante a investigação mostrariam o profissional praticando atividades esportivas e participando de viagens internacionais. Ainda segundo o Ministério Público, a situação se estendeu até 2023, quando um processo administrativo disciplinar instaurado pela Prefeitura de Caraguatatuba identificou inconsistência nos atestados apresentados, culminando na demissão do servidor. Além da devolução integral dos valores recebidos indevidamente, a decisão judicial determinou o pagamento de multa cível no mesmo valor do prejuízo causado ao erário e uma indenização de R$150 mil por danos morais coletivos. A sentença também impôs a suspensão dos direitos políticos do réu pelo prazo de 8 anos, além da proibição de contratar com o poder público ou receber benefícios e incentivos fiscais pelo mesmo período. Conforme consta no processo, o médico já possuía condenação criminal anterior pelo crime de estelionato. Caraca!
1: É uma sentença em cima. É, o problema é que, como foi a segunda vara cível da comarca de Caraguá, ele ainda vai recorrer, isso aí vai ficar uns bons aninhos ainda, uma boa briga, hein?
2: É mesmo?
1: É, porque não tem transitado em julgado.
2: Ó, uma outra notícia que é boa para quem fez. E eu só vou dar porque é boa para quem fez. A prefeitura prorrogou a vigência dos editais 1, 2 e 3 do concurso público de 2023 por mais 2 anos.
1: Ótimo.
2: A publicação foi a prorrogação foi assinada pelo prefeito e publicada no Diário Oficial Eletrônico do município ontem. Então, quem fez o concurso e está interessado em maiores detalhes, entrem no site oficial da Prefeitura Municipal de Caraguatatuba, que está lá a notícia para vocês saberem como é que está funcionando essa questão direitinho, tá? 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
1: Tá. A sua segunda notícia de São Sebastião?
2: Não. Tem mais notícia de São Sebastião?
1: Tem.
2: Pode falar, então.
1: Vamos lá. Um pessoal, para não falar besteira, não precisamos dar nome aos bois, né? Apesar que é uma denúncia, mas vamos lá. O que está acontecendo? Tem alguns alunos que não estão podendo andar, ir para a faculdade no ônibus, porque não está havendo pagamento desse transporte. Envolve a Secretaria
2: de Educação.
1: Então, o que está acontecendo? A gente tem que apurar, né? Vamos falar, se a Mara pudesse, e ela sempre atende quando há algum questionamento. Os alunos estão, né, numa linha que é paga pelo poder público, já é uma verba destinada ao transporte universitário, e as pessoas precisam ir para aula. Nós estamos aí num semestre com provas, aulas no dia a dia, então que a prefeitura pudesse se manifestar. Porque não pode ficar assim, né? É uma coisa, enfim, difícil. Mara, se você pudesse nos dar esclarecimento para que a gente possa.
2: É, a gente envia.
1: Porque o aluno fala, alguns alunos falaram, e aí assim, a gente não pode simplesmente chegar aqui e falar, olha, fulano falou, não é assim, né? Então, no primeiro momento, quem responde é a secretária de Educação, secretária professora Marta Braz, e o próprio gabinete do prefeito, né? A Secretaria da Fazenda, contas a pagar, enfim, vamos esperar que isso seja um mal entendido, porque dinheiro tem, e o dinheiro tem que ser feito, né? Tem que ser usado para aquilo que está, né? Num contrato. Então, pode vir um prefeito no meio do campeonato falar que não tem como pagar, mas vamos levantar para poder trazer os mínimos detalhes aqui para os ouvintes.
2: A Sheila Cristina está dando bom dia, Leslie, Alexandre, Matheus. O Alex diz que em breve está chegando mais um milhão para o prefeito. Marcos Antônio, ouço a Onda FM todos os dias. Marcos da Caçandoca. Ô, Marcos, bom dia, meu querido. Muito obrigada pela audiência, viu? Antônio, esse MP de Caraguá demora anos e anos para resolver alguma coisa. Parece até que é Operação Tartaruga. E o Alex manda um abraço para o doutor Renato. Muito bem. 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Deixa eu ver se a gente tem alguma coisa no nosso WhatsApp. Não, mas temos aqui. Um beijo pro pessoal lá da Marajá, que tá tomando café e ouvindo a gente. Muito obrigada pela sintonia. E no nosso WhatsApp, boa terça-feira a todos. Passo de ônibus que cá para nós é uma porcaria o transporte nessa cidade. Passo na Avenida da Praia e fico observando os funcionários da empresa roçando, varrendo, pintando guias. E agora a prefeitura está recapeando, tirando um asfalto para colocar outro. Nem raspa de asfalto manda para o bairro do Pegorelli para jogar nas ruas repletas de barro. Quando o Pegorelli será visto antes das eleições, senhor prefeito? Simone. E ela diz: sou moradora do Pegorelli. Pois é. O pessoal tá.
1: Era uma boa ideia. É. Né? Tirou aquela casca que já estava bem detonada, mas ali na trituração ele vira um pó. Que você chegou a falar aqui muitas vezes, através de um ouvinte, que esse recapeamento que estavam fazendo na Tamoios poderia ser requisitado pela prefeitura.
2: Dizem quem falou isso, não é que dizem, quem falou isso foi o próprio Fernando da Luz, que é o gerente de operações da... Isso,
1: que
2: é...
1: Gostaria que a prefeitura fizesse um ofício,
2: que a prefeitura,
1: né?
2: Fosse buscar. Que fosse buscar. Eles cedem o material, mas tem que ir lá buscar.
1: Porque, ó, você vê, tá aberto o processo licitatório, é isso, se não me engano, para fazer um asfalto decente, uma coisa boa, lá na Yoshizo Shibata, no Perequê. Só que tem 1 ano e 5 meses findados, né? Vai para 1 ano e 6 meses de gestão. Precisava ter feito alguma coisa lá até sair esse processo licitatório, até começar a obra, até concluir a obra. Ficou 1 ano e meio apanhando todo dia, que nem tapete no muro no dia da faxina, né? Que geralmente a dona da casa põe um tapete lá no muro e pau nele. O prefeito, eu fico assim, sem entender o porquê deixa em aberto isso. É pedir pra apanhar. Ah, e tem um ouvinte aqui também, falando que Como é que as pessoas querem cobrar o serviço do transporte se a prefeitura não paga contento em dia? É, isso ele também tem razão, né? Por exemplo, só para fechar, Leslie, a empresa ARD Transporte Escolar, ela está prestando esse serviço desde o início das aulas sem receber os repasses da prefeitura de São Sebastião. Então, fica aqui no ar, né, dando o nome da empresa, porque é público, que ela não está recebendo. Então, se a Mara pudesse
2: olhar isso com mais carinho, Mara, e aí a gente vê poder falar a resposta que ela vai dar.
1: Perfeito, Leslie.
2: Olha, 8h59, e antes da gente encerrar e dar bom dia pro PA, o Alexandre, lá do Pronto Falei, ele postou que a Polícia Civil de São Sebastião prendeu, na manhã dessa terça-feira, o principal suspeito do envolvimento na morte do Joãozinho, crime que causou uma grande comoção entre moradores da Praia Brava, em Boiçucanga. Joãozinho era uma figura bastante conhecida e querida na comunidade. Sua morte gerou revolta e tristeza entre familiares, amigos e moradores da região, que acompanhavam com expectativa o avanço das investigações. A vítima foi agredida por uma discussão motivada por desentendimentos relacionados ao uso de uma garagem e utilização de água de uma cachoeira da comunidade. As agressões provocaram uma hemorragia interna que resultou na sua morte. Após um trabalho investigativo conduzido pelos policiais do 2º Distrito, o suspeito foi localizado no bairro do Jaçanã, na zona norte da capital paulista. Ele foi preso e levado aos 73, onde foram adotadas as medidas cabíveis. A prisão representa um avanço para o esclarecimento do caso e traz resposta à população de São Sebastião, que cobrava justiça pela morte de um morador estimado na comunidade. 9h01, Alexandre, até amanhã às 7.
1: Opa.
2: Um ótimo dia para você. PA, bom dia, meu querido.
5: Bom dia, Leslie. Bom dia, bancada.
2: Tudo
1: bom
2: bem
1: dia,
2: com você?
1: PA.
5: Tudo belezinha.
2: Muita música pra gente.
5: Tá tudo na ponta aqui, já tá
2: então
5: selecionado.
2: Então, bora com o show dos bairros.
5: Isso, bora lá.
2: E uma boa programação para você. Um beijo grande. Obrigada.
5: Obrigado
2: pelo apoio. Até amanhã às 7. Matheus, meu querido, beijo grande. Amanhã às 7, nós estaremos de volta. Fica aí, na Onda é Muito Mais. Tchau.
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0: Panda e muito mais. 97, bom dia, terçou, bebê! Dia 2 de junho de 2026. E aí, tudo belezinha? Eu sou o PA Júnior, tô chegando. Vamos juntinhos até o meio-dia? Então bora lá! É o som dos bairros que começa agora com tua música, teu pedido pra gente curtir juntinho na melhor programação. Então capricha no pedido, manda uma bem bacana pra gente curtir juntinho. Onda é muito mais.
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0: Bora lá participar então. 38826000 é o som dos bairros. 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Bora começar o som dos bairros, tem Elis Justi. Call Girl.

mais. Jorge Mateus, sol nos olhos. 9:18, bom dia. E aí, já pensou no teu sucesso? Então pensa direitinho. O que você quer escutar? E me conta pelo zap 38826000. Daqui a pouquinho tem mais som dos bairros.

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0: ainda muito mais. Júnior e César, ó, cheiro de culpado, 9:28, bom dia, onda!
1: Me chamo Maria Luísa, sou aqui do Casa Branca, passando para desejar um bom dia a todos. Gostaria de pedir uma música especialmente pro meu amor Kate, dizer que eu amo muito ele. E essa música vai especialmente pra ele, Luan Santana, Tudo Que Você Quiser. Onda FM, muito mais.

0: Banda Muito Mais, Luan Santana, Olho Marrom, 9:39, bom dia, bom dia.
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0: Muito bem, muito bem. Olha só o que eu fiquei sabendo, que a Jéssica Paula decidiu quebrar o silêncio após enfrentar turbulências e rumores. Por quê? Que estão rolando nas redes sociais, porque ela foi a, dizem, né, o pivô da separação do Vini Júnior e da Virgínia. A influenciadora afirmou que a repercussão teve consequências diretas na sua vida profissional. Segundo ela, em um desabafo publicado com seus seguidores, a modelo contou que viu sua rotina mudar completamente após ter o nome associado à história que, segundo ela, nunca participou. Além de danos financeiros, Jéssica relatou episódios de perseguição virtual, ataques constantes e até invasão de sua conta no Instagram. Coisa feia, gente. Será que foi ela mesmo, que se não foi? Bom, enfim, 9:40, bom dia.

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1: Eu acho que você tem que mandar aquela mensagem. 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
3: Ei, boa noite. Antes de te bloquear, eu só vim te dizer que a partir de hoje pode tocar o terror, fazer o que quiser fazer. 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
1: Não, apaga.

0: A onda é muito mais. Diego Vitor Hugo, Benjei a cura 9:58. Tem beijo que é rejuvenescedor e te traz tudo de bom, né? Muito bom isso. Agora 9:58.
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0: Muito bem, o suspeito de matar um morador querido de São Sebastião foi preso pela Polícia Civil. A Polícia de São Sebastião prendeu na manhã de hoje o principal suspeito do envolvimento da morte de Joãozinho, crime que gerou grande comoção na Praia Brava, em Boiçucanga. De acordo com as investigações, a vítima foi agredida durante uma discussão motivada por desentendimentos sobre o uso de uma garagem e a utilização da água de uma cachoeira comunitária. O suspeito foi localizado no bairro Jastanã, na capital de São Paulo. Agora 9:58. Bom dia, Onda!
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2: 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A Onda é muito mais, 10:03.

0: e até o meio-dia. É seu pedido que a gente tá curtindo por aqui. Então capricha, manda uma bem bacana pra gente curtir juntinho. É o Som dos Bairros. Onda muito mais?
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Me olha lento, agora 10:09, bom dia, bom dia. Quem tá fazendo aniversário hoje? Deixa eu ver. Ah, é a Ana do Auruão, beijo pra você, Aninha. Tá ficando um ano mais experiente, um ano mais jovem. Olha que bacana, um beijo pra você, muita saúde, muita felicidade, viu? E essa aqui vai pra você, que eu sei que você gosta. É o Gustavo Lima, onde é muito mais.

0: Cristiano Araújo, Bruno Marrone, Barabará, Bereberê, 10h18.
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0: E circulando, a gente traz informações sobre o clima na região. Hoje a temperatura será amena com mínimas em torno aí de 16 graus e máxima de 21. Sol aparece entre muitas nuvens ao longo do dia e há possibilidade de pancadas rápidas de chuva, principalmente à tarde e à noite, viu? A umidade segue elevada, deixando a sensação de tempo um pouquinho mais fresco. 10h18.

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Laura Prado, fama de ruim tem nada. Agora 10:30, bom dia. Participe com a gente pelo zap 38826000. É o som dos bairros que tá rolando por aqui. Aproveita, manda também a hashtag Gelaguela, que eu vou colocar você pra poder concorrer a um presentão. Hoje eu separei uma barboterapia mais um chopp pilsen. Então é só mandar pelo zap 38826000, hashtag Gelaguela. Seguir também o Gelaguela _ Caraguá e no Instagram, né? Pra poder concorrer a esse presentão, viu? Bom, quem tá chegando aqui é a Vivian. Um beijo pra você, Vivian. Tá curtindo a onda no Caputera, tá no trabalho. Beijão, bom trabalho pra galera por aí. Tá pedindo Marília Mendonça, apaixonadinha.

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1: Pois é, a fila anda. Pra Ivete Sangalo também não ia ser diferente, claro, né? Ainda mais Veveta, né? Bom, ela foi flagrada deixando um hotel em Copacabana, na zona sul do Rio, ontem, né? A cantora estava acompanhada de quem? Do empresário Thiago Maia. Quem que é ele? O seu novo namorado. A cantora estava solteira desde o ano passado, quando anunciou o fim do casamento com Daniel Cade, que vive se desmanchando por ela até hoje, né? Mas Ivete é Ivete, né, gente? Vamos combinar. Os dois estavam cercados por segurança e entraram no carro rapidamente na saída do hotel. 10:41. É isso aí, Veveta.

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1: Essa é uma...

0: onda é muito mais. 10h59, me ama ou me larga, decide aí, vai. Agora faltando um minutinho pras 11.
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0: E a Justiça de São Paulo condenou um médico de Caraguatatuba a rescindir mais de R$1 milhão aos cofres públicos. O profissional ficou cerca de 7 anos afastado do serviço público por licença médica, recebendo salário integral enquanto atuava como médico particular e realizava frequentes viagens, inclusive internacionais, viu? A decisão foi proferida, né, no dia 21 de maio pela segunda vara civil em ação de improbidade administrativa promovida pelo Ministério Público. Além da devolução do valor, ele foi condenado ao pagamento de uma multa de indenização por danos morais coletivos no valor de 150 mil e os seus direitos políticos também foram suspensos por 8 anos. 11 em ponto.

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4: 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Agora 11:06. Bom dia. Boa terça-feira. Por aqui, PA Júnior com você até uma da tarde. Até o meio-dia, você é convidado nosso para poder curtir o som dos bairros. Sua música, seu pedido. Desfile de muita música bacana, é um sucesso que todo mundo gosta e é claro você que pede a tua música 3882-6000 e todo mundo curte junto. A Onda é muito mais.
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4: Zé Felipe e Ana Castela, sua boca mente.

muito mais. Seu Bosque Vinícius, medida protetiva. Agora 11:12, bom dia. Som dos bairros rolando até o meio-dia. Quem tá chegando aqui agora é o Antônio da Martins de Sá. Tá pedindo pra gente curtir juntinho por aqui na onda. Menos é mais, P de pecado.

0: falou agora há pouquinho da Ivete Sangalo, né? Que a fila dela anda, né? Mas essa daqui, ó.
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0: A fila não anda, ela corre, porque ela já tá ficando noiva. E Débora Seco surpreendeu ao revelar que em uma novidade muito grande na sua vida amorosa. Durante uma gravação lá pra Rede Globo, né? Sobre a Copa do Mundo, a atriz deixou escapar como quem não quer nada e vai ficar noiva do produtor musical Dudu Borges. O momento aconteceu durante uma conversa descontraída com Milton Cunha, Ed Gama e Nicole Balls e rapidamente chamou a atenção de todo mundo que tava por lá. Pois muito que bem, sorte pra ela, né? 11:22.

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3: Onda 11:23.
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1: A onda é muito mais. Alice Juste, Call Girl, 11:36 aqui na programação da Onda. Ó, atenção, atenção, tem presente que vai rolar agora pra você que participou, mandou a hashtag Gelaguela pra gente, tá concorrendo a um presentão agora, dedos cruzados, viu? Eu tenho uma barboterapia pra ficar com a barba chique e mais um chopp Pilsen de 500ml, presente aqui da Gelaguela. Parabéns aqui, deixa eu ver quem vai levar esse presente aqui da Gelaguela, deixa eu ver quem vai levar presente. É o Wellington César dos Santos, Massaguaçu, final do telefone 424. Parabéns pra você, rapaz! Tá ganhando de presente essa barboterapia, mais o chopp Pilsen, e também tá seguindo o @gelaguela_caraguá no Instagram, viu? E é o seguinte, você tem 5 dias úteis pra poder passar aqui na Onda, no Shopping Serra Mar, com documento original em mãos, e levar pra casa o seu valinho pra deixar a barba chique e também curtir esse chopp Pilsen, certo? Valeu tua participação, viu? A qualquer momento tem mais um presente da Onda e do Gelaguela pra você que curte a nossa programação, certo? 11:37, bom dia!

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Murilo Huff, atriz de mais 11:47 aqui na Onda. Deixa eu mandar um alô aqui pro Valmir Batista do Jardim Gaivotas, tá lá, só fazendo salgadinhos bonitinhos, gostosos que ele mandou por aqui. A galera tá na produção lá, viu? Um abraço pra vocês aí e chama no piseiro, tá chegando o João Gomes. A Onda é muito mais, aumenta o volume.

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Eric B, você não me ensinou a te esquecer. E essa aqui vai pro meu amigo Vitão do Indaiá. Um abraço pra você, Vitão. Boa terça-feira aí, viu? Bom, pra você que participou e fez inscrição pelo zap 38826000, tá na hora de ganhar presente. Tá na hora de levar pra casa o ingresso pra poder curtir Dudu Nobre. Tá chegando o grande dia, hein? Dia 6. Atenção, atenção. Quem vai curtir com a gente, comemorar 3 anos de história do Boteco do Ivan, é um sortudo, uma sortuda. É um sortudo. Parabéns aqui pra Marcelo Costa, do Morro do Algodão, final do telefone 015. Parabéns pra você, rapaz! Faturando o presente da Onda! Marcelo, a equipe de promoção da Onda vai entrar em contato com você e acertar tudo direitinho. Parabéns, viu? Vai curtir por nossa conta esse showzão. Marcelo Costa dos Santos, final do telefone 015. E a qualquer momento tem mais presente. 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
1: A Onda é muito mais, meio-dia e 2, ótima terça-feira. Seja bem-vindo, bem-vinda por aqui, PA Júnior com você, mais uma horinha, hein? Coladinho, coladinho, eu e você, até uma da tarde. E a qualquer momento tem mais presentes pra você, mas não deixe de participar. Manda o zap 3882-6000 e participe das promoções aqui da Onda. 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

demais. Israel Rodolfo, arruma um bom pra você então. Agora meio-dia 35, participe com a gente aqui na onda pelo zap 38826000. 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

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Oi, gerente! Meio-dia 55. 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E olha só, daqui a pouquinho tá chegando para você curtir com a gente Super Onda. 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

0: 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E a despedida de sofrimento, esse daqui pra você é o Felipe Araújo, irmão do saudoso Cristiano Araújo. E a despedida de sofrimento pra você que está ouvindo, tá curtindo aqui a programação da Onda. A Onda é muito mais. Daqui a pouco, depois dos comerciais, começa pra você aqui o Toca Todas. Mais uma edição do Toca Todas, dessa vez nessa terça-feira, pra você que tá participando com a gente, tá mandando o seu boa tarde, fazendo o seu pedido musical aqui no Zap da Onda. 38826000 aqui pra você na programação da Onda. Vai participando aqui com a gente. É um prazer enorme ter você aqui na melhor programação de todo o Litoral Norte. A Onda é muito mais. Já começa o seu pedido musical.
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0: Rose, pra você de todo o litoral norte. Tudo bem? Tudo certo? Fala comigo, aqui é o Joca Ferreira, aqui na programação da Onda, e estamos aqui juntos nesse 2 de junho 2026. Hoje, dia 2 de junho de 2026. Quero aproveitar que ontem também foi aniversário de uma grande amiga, a Caroli, lá da Ilha Bela. Quero lhe dizer que adoro muito você, Caroli. Uma beijoca enorme, parabéns e feliz aniversário, Caroli. Parabéns, muitos e muitos anos de vida. Hoje é o dia do economista argentino. Hoje também é o dia internacional da prostituta. É o dia internacional da prostituta, é uma data comemorativa que lembra a discriminação das prostitutas, as suas condições, inclusive precárias de vida e de trabalho, e a sua exploração. Então, portanto, 2 de junho foi decretado desde 1975, olha só. E aqui você participa com a gente na programação da Onda para pedir a sua música. Fica à vontade, 3882-6000. 3882-6000. Eu começo dando um boa tarde aqui, minha querida amiga Cida. A Cida e o Nick, que estão ouvindo, estão curtindo aqui a programação da Onda. Vai ouvir aqui, curtir Simone Mendes. A Onda é muito mais pra gente começar o Toca Todas. Até às 4 da tarde.
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0: Vamos que vamos.

0: 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Agora Cristiano Araújo, sim. Muito bom, muito bom, muito bom. Tá tudo bem, tá tudo certo. É a sua participação pelo 3882-6000. Bianca, boa tarde.
1: Boa tarde, Joca.
0: Oi.
1: Tudo bem? Meu nome é Bianca, sou cuidaria. Eu queria dedicar a música do Belo, Tudo Mudou.
0: Sim.
1: Pro Júlio César. A onda é muito mais.
0: Obrigado por sua participação, Bianca. Tudo de bom pra você e pro Júlio César.
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0: 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Esse é o Luan Santana aqui na Onda. Tudo bem? Tudo certo? Você vai participando aqui com a gente pelo 3882-6000. Uou, muito bom, muito bom, muito bom. É a participação sua pelo 3882-6000 e você participa até às 4 da tarde. Hoje também tem ingressos para o show do Dudu Nobre. Tá chegando a hora, hein? Esse final de semana tá chegando o show do Dudu Nobre para você curtir pra valer no centro de Caraguá em comemoração ao aniversário para você do Boteco do Ivan. Aqui para você na programação da Onda, você ouvindo e curtindo a programação até às 4 da tarde é o Toca Todas. É isso aí. Boteco do Ivan para você, 3 anos de história, hein? Muito bom, hein? Vamos que vamos, a Onda é muito mais.
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1: Muito boa tarde. Seguimos juntos aqui no Toca Todas para você na programação da Onda. Você participando pelo 38826000. Isso mesmo, pede a sua música e você aproveita mandando aquele seu boa tarde também, tá certo? Muitíssimo obrigado para você que curte, para você que ouve a Onda em todo o Litoral Norte, principalmente você do Alto da Serra, em Paraibuna, na atividade da Serra, Pouso Alto, pessoal de Pouso Frio, meu amigo Amarildo que está ouvindo, grande Rodrigo de Paraibuna, para você da Costa Sul de São Sebastião, também da Travessia de Balsa, São Sebastião e Ilhabela, os nossos amigos ouvindo e curtindo também em Ubatuba, você que está trabalhando, os amigos motoristas por aplicativo de todo o Litoral Norte. E um beijão para Super Juliana do Canto do Mar, que está ouvindo, está curtindo, Ju. Obrigado, uma beijoca para você, ouvindo e curtindo a melhor programação. Boa tarde, Suzana.
2: Oi, Joca, boa tarde, tudo bem? Aqui é a Suzana de Ilhabela, eu e o Renato estamos escutando a Onda, e a gente quer muito escutar a Princesa, de Ana Castela e Gustavo Mioto, vem com a Onda, que a Onda é muito mais.
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0: mais a dupla Zé Neto e Cristiano pra você, amigo taxista, você ouvindo e curtindo a melhor programação. Continue participando pelo 38826000 e você vai mandando aqui o seu áudio também aqui no Zap da Onda. Participe você também, a Onda é muito mais.
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0: muito mais. Você ouvindo e curtindo a melhor programação de todo o Litoral Norte. Tá tudo bem? Tá tudo certo? Fico feliz ter você aqui na programação da Onda. Você que tá participando aqui com a gente. Até as 16h tem aqui para você na programação. Opa, o Toca Todas. Isso mesmo. Você aproveita, manda seu boa tarde para você que tá ouvindo, tá curtindo aqui com a gente. Quem mais aqui tem participação aqui? Para você, temos aqui a Márcia Helena, que tá ouvindo, tá curtindo aqui a Onda, e a Onda é muito mais. Márcia, obrigado por sua participação, é um prazer enorme ter você aqui, que tá ouvindo, tá curtindo aqui com a gente. Ela quer curtir a Lauana Prado, é pra já, é agora, a Onda é muito mais.
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0: muito bom.
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0: Vou dar pra lua. É pra você aqui, pra você, o Guilherme Benuto. Maravilha, eu toco a todas. Você continua participando, pedindo a sua música pelo 3882-6000. A onda é muito mais.
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0: onda é muito mais. Você ouvindo e curtindo a melhor programação e seguimos juntos pra gente partindo pra mais uma hora aqui pra você que tá ouvindo, tá curtindo a programação aqui do Toca Todas. Isso mesmo, temos mais uma super participação aqui na programação e opa, pedindo aqui Matheus e Cauã, é a participação da Cris, que está ouvindo, está curtindo aqui com a gente, né? Isso, Cris, obrigado, queridos, tudo de bom para vocês aí, ouvindo e curtindo a programação da Onda. Boa tarde.
1: Boa tarde, Joca. Oi. Sou eu, a Cris, aqui de Ilhabela, já estou ligadinha na Onda, junto com meu amor, Valdir Júnior, passando para desejar a todos os ouvintes uma ótima terça-feira. E hoje o pedido musical é Que Sorte a Nossa, do Matheus e Cauã. E vem pra Onda, porque a Onda é muito mais.
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Muito bom. Pra cima. Ei. Que é isso? Show Gavião, a onda é muito mais. Você participando pelo 38826000. Vamos que vamos aqui na onda. Tá tudo bem, tá tudo certo, tudo tranquilo. Agora 13h22, daqui a pouco mais pedidos musicais.

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0: Onda é muito mais pra você aqui na programação da Onda, você curtindo e pedindo a sua música. Quero aproveitar aqui a Amanda e o Everson de Taubaté, né? Amanda, tudo bem, querida? Tudo certo? Olha aí, vai curtir aqui a Gloria Groove e o MC Daniel Nunca Mais. Essa música é muito legal também aqui pra você na programação da Onda. Quem mais aqui tá curtindo com a gente aqui no Perequemirim também, quem tá ouvindo, tá curtindo aqui, a Bruna. Oi, Bruna, tudo bem, querida? Como vai? Tá a fim de curtir aqui também um som do Jorge Mateus? É isso mesmo, opa, maravilha. E a gente vai aproveitar então atender aqui também a Bruna, que tá curtindo aqui com a gente, né, Bruna? Boa tarde, vamos que vamos. Tudo
1: boa
0: bem?
1: Boa tarde, Joca.
0: Oi,
1: tudo bem?
0: Bruna
1: de Caraguá, Aí eu, Raoni, queria muito escutar aquela música do Jorge Mateus, Um Dia Te Trago Comigo. Vem pra Onda, que é Onda Muito Mais.
0: Oh, maravilha, obrigado, Bruna, tudo de bom pra você que tá ouvindo, tá curtindo aqui com a gente na programação da Onda, isso aí. Você também participa, vai pedindo a sua música pelo 38826000. Até as 4 horas dá tempo ainda e você vai participando aqui com a gente, tá certo? A Onda é muito mais. Opa, peraí, mas antes aqui tem também meu amigo Felipe que está ouvindo, tá curtindo aqui com a gente. Muitíssimo obrigado, meu amigão. Tudo de bom para você que tá sintonizado aqui na Onda. É isso aí, tá bom? Muito bom, muito bom, muito bom. Tá certo? Jorge Mateus é o pedido aqui da Bruna, que tá ouvindo e curtindo aí no Perequemirim. Valeu, Bruna!
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0: eu acho que você tem que mandar aquela mensagem. Mas manda o que tá no seu coração.
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0: Não, apaga, apaga, apaga.

0: banda é muito mais Zé Felipe e Ana Castela. Sua boca mente. Aqui pra você na onda e seguimos juntos aqui na melhor programação. Tudo bem, tudo certo? Já já os últimos pedidos musicais e tem também um sorteio para o ingresso do show do Dudu Nobre. É dia 6, hein? Nesse sabadão, no centro de Caraguá, pra você em comemoração ao aniversário do Boteco do Ivan.
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1: É o Toca Todas pra você aqui na programação da Onda, você ouvindo e curtindo a melhor programação. Tudo bem, tudo certo, tudo tranquilo, vamos que vamos. E você continua participando, porque daqui a pouco, aqui pra você, estaremos fazendo sorteio aqui para o ingresso do Dudu Nobre. Isso mesmo, vamos à participação sua aqui na programação e temos aqui o pedido da minha querida amiga Cláudia. Boa tarde, querida, tudo bem? Sempre sintonizada aqui, né, Cláudia?
2: Oiê, senhora.
1: Oi.
2: Boa tarde.
1: Boa tarde. Claro.
2: Tá, mais uma participação, eu gosto muito, de verdade.
1: Obrigado.
2: Ô, Jaca, hoje eu gostaria de ouvir um TBT, uma antiga, que é aquela do César e Paulinho. Você é tudo que pede pra Deus.
1: Amém.
2: Será possível? Sim, sim, por favor, tá bom? É isso, estou sempre ligadinha, a Cláudia do Jardim Jaqueira e a Onda muito mais.
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0: A onda é muito mais. É a menina do olho marrom do Luan Santana aqui na programação da Onda. Muito boa tarde. E agora o pedido vem de longe, lá de Paraty. A nossa participação da nossa querida ouvinte está ouvindo e está curtindo aqui também com a gente, a Maria Eduarda. Boa tarde, querida.
1: Oi, boa tarde. Aqui é a Maria Eduarda de Paraty, Praia do Sono. Eu queria ouvir Júnior e César, Cheiro de Culpado. E eu também tô ligadinha na nova onda.
0: Obrigado. Bem-vinda.
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0: Clara.
1: Oi, Joca, tudo bem? Boa tarde, sou Ana Clara Querida Bela. Queria passar para desejar uma ótima terça-feira para todos os ouvintes da Onda e queria dedicar a música do Zé Neto e Cristiano, Sonha Comigo, pro Ângelo. E vem pra Onda,
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0: musicão pra você aqui na programação da Onda. É o pedido aqui da Ana Clara, ouvindo e curtindo também. E o Ângelo da Ilha Bela, muitíssimo obrigado pela participação. Valeu, família. Tudo de bom pra vocês, ouvindo e curtindo a melhor programação. E com essa daqui a gente encerra pra você aqui o Toca Todas de hoje, desta terça-feira, 2 de junho de 2026, que promete estar de volta amanhã, a partir das 2 da tarde. É de segunda a sexta, das 2 às 4 da tarde. Você participa pedindo a sua música aqui na programação da Onda. É isso mesmo, Toca Todas, então, amanhã de volta, a partir das 2 da tarde, para você sintonizado aqui na melhor programação. Tá tudo bem? Tá tudo certo? É isso aí. Uma boa tarde. Vamos que vamos. A Onda é muito mais.
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0: A ONU alerta para retorno iminente do El Niño e risco de extremos.
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0: O mundo precisa se preparar para o retorno iminente do El Niño e para a intensificação de eventos extremos, de acordo com a Organização Meteorológica Mundial, OMM, agência da ONU, inclusive que fez um alerta diretamente ao jornal The Guardian, jornal inglês The Guardian. A Organização Meteorológica Mundial estima que o El Niño tem 80% de chance de se formar antes de setembro. A agência também aponta 90% de probabilidade de o fenômeno persistir até novembro, com impacto sobre temperaturas e padrões de chuva. Modelos climáticos indicam que o episódio deve ter, no mínimo, intensidade moderada. A Organização Meteorológica Mundial diz que há projeções de um evento forte e cientistas já alertaram que ele pode ser o mais intenso do século.
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Tudo é muito mais. Você ouvindo e curtindo a melhor programação aqui na programação da Onda. Tudo de bom pra você que tá ouvindo. Quero mandar um beijão aqui pra Super Cris lá na Ilha Bela, que tá ouvindo. O Valdir Júnior também, sintonizados aqui na programação da Onda. Obrigado, queridos. Tudo de bom pra vocês ouvindo a melhor programação. E tem também a querida Ana Clara e também o Ângelo, que estão curtindo também aqui com a gente. Obrigado. Vamos que vamos. A Márcia Helena, que tá curtindo. Boa tarde, Márcia. Obrigado. Ela do Golfinho ouviu a Lauana Prado aqui também no Toca Todas, né, Márcia? Obrigado, querida. Pra você aí de Paraty, pra você de Angra dos Reis, Mangaratiba, nossos amigos também da Baixada Sul Fluminense ouvindo e curtindo a melhor programação. Pra você do Alto da Serra, em Paraibuna, também lá em Maresias também estão ouvindo, em Boiçucanga. Alô, Mário, que está ouvindo também em Camburi, né, aliás, Barra do Saí, né, Mário? Obrigado, querido. Um grande abraço pra você. Tá curtindo aqui a Onda? E a Onda é muito mais pra você de todo o Litoral Norte. Os nossos amigos, também motoristas por aplicativo, as nossas colegas de trabalho, as meninas, as lojistas ouvindo e curtindo. É ou não é? Pra você também que tá aí no escritório, tá ouvindo, também tá na clínica, né? Tá curtindo também a programação da Onda. Tá com foninho de ouvido aí que eu sei. Tá sintonizado aqui na Onda. É isso aí. Uma beijoca. Valeu e vamos que vamos. A Onda é muito mais.

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0: Parece fake. Alexandre Pires e Maiara e Maraíza. Oh, e Joca Ferreira. A onda é muito mais. Boa tarde, Litoral Norte. Vamos que vamos. Agora 4:48.
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0: Cadeu, aqui pra você na programação da Onda, pra você que está ouvindo, tá curtindo em todo o litoral norte. Vamos que vamos, daqui a pouco pra você mais músicas e aproveito também pra convidar você pra participar aqui das nossas promoções aqui na programação da Onda. 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
0: A Prefeitura de São Paulo patrocinou um evento público sem alvará no edifício Basílio da Gama, ainda em obras na Rua 7 de Abril, centro da capital. O Festival Metrópole, realizado entre os dias 23 e 24 de maio, ocupou o térreo do prédio que já foi sede da Telesp e que passa por um completo retrofit para se tornar residencial. Muito bem, feira reuniu centenas de pessoas durante a virada cultural. Entre as atrações, estandes especializados em cerâmicas artesanais, arte impressa, bijuterias, disco de vinil e moda personalizada. As peças ocuparam um espaço improvisado que contou ainda com a praça de alimentação. A mesma área que recebeu o festival também foi palco entre 2 e 3 de maio de uma feira especial pelo Dia das Mães. E no mesmo estilo, o térreo do prédio abrigou pequenos comerciantes com opções de presentes para a data. Mais recente, o espaço ainda foi usado para o lançamento de novos carros da Audi. Entre os convidados, o ex-piloto Rubens Barrichello. A subprefeitura da Sé promete vistoria para checar regularidade do abitse e emitido de forma automática. E o abitse do Basílio 177, como é chamado, é o projeto de retrofit, foi concedido em agosto de 2025 sem vistoria técnica.
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Sammy Rico e Zezé de Camargo e Luciano, pra você aqui na programação da Onda, essa longa estrada da vida. Seguimos juntos aqui na melhor programação, agora 5h21. Muito boa tarde. Tá tudo bem com você? Tudo certo? Pra você que está ouvindo, meu amigo Benedito, que está curtindo, ouvindo também lá na Ilha Bela, né, Dito? É o Benê, tá curtindo aqui a programação da Onda. Isso mesmo. A Amanda e o Everson de Taubaté também sintonizados. Muitíssimo obrigado. Curtindo a melhor programação. É, que mais aqui, Joca? Olha aí, a Maria e o Zico, não é isso? Um grande abraço, meu amigão, tudo de bom pra você, sintonizado aqui também, pra você na travessia de Balsa, São Sebastião, Ilha Bela, tá curtindo a melhor programação, muito sertanejo, tem também samba e pagode pra você na nossa programação. Fique à vontade, a Onda é muito mais.

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Eu sou o Bruno Rosa e Murilo Uff aqui na Onda. A Onda é muito mais. Tudo bem pra você da Travessia de Balsa, São Sebastião e Ilhabela? Meu amigo Fausto, que tá curtindo aqui a programação da Onda, um grande abraço pra você também que tá sintonizado em todo o litoral norte. Quem mais aqui, Joca? É isso aí. Ah, olha só, quem tá ouvindo também é o Matheus no bairro São Francisco, o Super Douglas, que tá também no Canto do Mar. Um abraço também ao Wellington, a toda a família aí do Wellington curtindo a programação da Onda. A Onda é muito mais.

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0: ouvinte alternativo do centro de São Sebastião, sintonizados aqui na onda. Um grande abraço ao Marquinhos, ao Fred, ao Nelson, a todos curtindo a melhor programação.
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Esse é o Fernando e Fabiano, para você que tá ouvindo, tá curtindo aqui a programação da Onda. Tudo bem com você? Tudo certo? Excelente semana e seguimos juntos aqui na melhor programação de todo o Litoral Norte. Tá tudo bem por aí? Tudo certo? Fala comigo e você que tá curtindo aqui a programação da Onda, tá bom? Lembrando que hoje à noite tem para você o Arquivo da Onda, trazendo uma programação muito romântica, bem feita e bem elaborada para o seu fim de noite. 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

0: Eu sou o Luan Santana e te esperando. Obrigado. A onda é muito mais hoje. E se falar em esperando, você tá esperando também hoje uma programação muito gostosa, uma fantástica viagem musical a partir das 10 da noite com as músicas mais românticas. Aquelas lindas músicas românticas do passado. É o arquivo da onda.
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1: 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Daqui a pouco, pra você aqui na programação da Onda, tá chegando uma hora direto só de música. Já já tem a Super Onda. E às 10 horas tem um arquivo da Onda trazendo pra você uma fantástica viagem musical com as músicas mais românticas, as músicas que marcaram época em sua vida.

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0: A partir de agora, muita música. Tá chegando pra gente curtir Super Onda. Uma hora de música sem nenhum intervalo.
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0: mais músicas na sua noite, fechando mais um Super Onda, uma hora de música direto pra você aqui em 101,1. Zé Felipe com Ana Castela, Cristiana Araújo, Simone Mendes, Léo Foguete, Cláudia Leite, também o Jorge Matheus, Henrique Juliano e Cleiton Romário. Na volta tem muito mais músicas, amanhã às 7 da noite tem mais Super Onda, é muita música na sua noite.
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Fernando, é muito mais companhia, muito mais amor, fechando mais uma hora aqui em 101,1, com muito sucesso pra você que na onda, você sabe. 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Na volta tem a Voz do Brasil e às 10 da noite tem o Arquivo da Onda, o som de todos os tempos pra você que na Onda, porque a Onda é muito mais.

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